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1: Olá, uma boa noite.
2: Boa noite para você que nos acompanha em todo o país.
1: Terça-feira, 15 de setembro de 2026.
2: Vamos aos destaques do dia.
1: A infraestrutura por trás da tela. Data centers mantém o mundo conectado.
2: E Brasil sanciona a lei que cria regime tributário especial para a instalação desses espaços no país.
1: É o Redata. A medida prevê incentivos fiscais e o uso de energia renovável. Pablo Mundi.
3: A nova legislação também contempla serviços de computação em nuvem e operações de inteligência artificial, como treinamento e geração de respostas por modelos de IA.
2: Produção agrícola e pecuária.
1: Brasil colheu cerca de 361 milhões de toneladas de grãos na safra 2025-26, 2,6% a mais em relação à anterior.
2: E produção de carnes deve ultrapassar 34 milhões de toneladas em 2026 e 2027. Natália Cosli.
4: De acordo com a Conab, o resultado permitirá um aumento nas exportações sem comprometer o abastecimento do mercado interno.
1: Um refúgio científico no meio da Amazônia.
2: Às margens do Lago Tefé, a biblioteca reúne mais de 28 mil obras ligadas à região. Cleide Lopes.
5: Localizada em uma região cercada por áreas protegidas, ela é o único local com conteúdo científico em um raio de mais de 500 quilômetros.
1: Hoje na apresentação, Luciana Vasconcelos e Nazi Brum.
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1: Sancionado o regime especial de tributação para serviços de data centers, o Redata.
2: A lei prevê incentivos fiscais e suspende a cobrança de tributos federais para a compra de equipamentos destinados à instalação, ampliação e modernização dos centros de tecnologia, os data centers.
1: Uma das obrigações das empresas é o compromisso com a sustentabilidade e o uso de energia limpa.
2: Mas você sabe o que são os data centers? Vamos entender na reportagem de Pablo Mundim.
3: Data centers são estruturas que armazenam, processam e gerenciam grandes volumes de dados e aplicações digitais. O Brasil passa a ter um regime especial de tributação para estimular a instalação de data centers no país. A nova lei cria incentivos fiscais para a compra de equipamentos usados nesses centros de processamento de dados. Para ter acesso aos benefícios, as empresas terão de cumprir contrapartidas. Entre elas, reservar pelo menos 10% da capacidade de processamento para o mercado interno, utilizar energia de fontes limpas ou renováveis e investir no país. Também haverá exigências de eficiência no uso da água para o resfriamento dos equipamentos. O secretário executivo do Ministério da Fazenda, Rogério Seron, destaca o papel dessa medida na indústria 4.0.
6: É uma crítica muito recorrente quando se discute data centers, a questão do consumo excessivo de água e que isso pode ser um problema. As novas soluções já que se chamam de circuitos fechados, o projeto endereça isso de uma forma muito adequada. Então, o consumo de água não será um problema. E a energia, a nossa energia, sim, é muito. Esses data centers consomem muita energia, mas diferente do resto do mundo, aqui a gente produz energia limpa, de baixo carbono e renovável. Então, novamente, isso não vai ser um gargalo, vai ser uma grande oportunidade.
3: A nova legislação também contempla serviços de computação em nuvem e operações de inteligência artificial, como treinamento e geração de respostas por modelos de IA. Segundo o ministro do Desenvolvimento, Indústria, Comércio e Serviços, Márcio Elias Rosa, o regime prevê a suspensão por 5 anos de tributos na compra de componentes eletrônicos e outros equipamentos de tecnologia da informação e comunicação.
7: Há uma suspensão dos tributos federais, nós temos a expectativa de que estados nos acompanhem, que os municípios nos acompanhem, mas o fato é que há uma suspensão dos tributos federais sempre que o produto não tiver produção nacional equivalente, desde que seja destinado para o ativo, né, imobilizado desses investimentos e vale por 5 anos. Ou seja, nós estamos em face de uma grande inovação.
3: A entrada no programa dependerá de autorização do Ministério da Fazenda e as empresas precisam estar em dia com os tributos federais. Reportagem Pablo Mundim.
1: A gente acabou de falar dos incentivos aos data centers, aqueles galpões gigantes, verdadeiros supercomputadores que fazem a mágica da internet acontecer hoje em dia, guardando nossas fotos e fazendo funcionar a inteligência artificial.
2: Mas para entender como a gente chegou até aqui, vale a pena voltar um pouquinho no tempo e ver como a internet evoluiu ao longo das décadas.
1: Quem é dessa época vai lembrar. 30 anos atrás, navegar na web era aquela novela da conexão discada, cheia de bips, chiados e paciência.
2: Pois é, Nazi, de lá pra cá tudo mudou. Hoje mais de 90% dos brasileiros estão conectados. E aquela internet lenta deu lugar a uma rede rápida, que tá na palma da mão, no celular, no trabalho e no nosso dia a dia.
1: Pois é, confira os detalhes dessa evolução na reportagem de Gabriela Noronha.
8: Quem lembra desse som inconfundível da conexão discada? Há cerca de 30 anos, esses bips e chiados significavam que alguém estava se conectando a um mundo novo. No Brasil, a internet começou a se popularizar no final dos anos 90 por meio de modems ligados à linha telefônica. Só na década de 2000, com a introdução da banda larga, foram possíveis conexões mais rápidas e estáveis, como explica Giovanni Almeida, professor da Faculdade de Ciências e Tecnologias em Engenharia da Universidade de Brasília.
9: No início era a tecnologia discada. Então, quem poderia ter acesso à internet era quem tinha um telefone em casa. E depois, então, começa a ter uma evolução, que é quando surge a tecnologia que a gente, né, chama de rede de telefonia celular. Então, se tem desde a primeira geração, né? Aí por isso tem 1G, 2G, 3G, 4G e hoje 5G. Aí, a partir da tecnologia 4G, é que ficou mais forte, aí coincide com o uso do smartphone, surgimento do smartphone, que aí permite que hoje a gente tenha, né, esse acesso na palma da mão.
8: Com a expansão da infraestrutura de internet e a diversificação das tecnologias, cerca de 169 milhões de pessoas no Brasil já estão conectadas hoje. Segundo dados do Instituto Brasileiro de Geografia e Estatística, o IBGE, mais de 90% da população já tem acesso à rede. O que muitos não sabem é que, embora o destino final seja a tela do celular ou do computador, o caminho percorrido pelo sinal varia entre a fibra ótica, a rede móvel e o satélite. De acordo com Thiago Brown, assessor do Departamento de Investimento e Inovação do Ministério das Comunicações, cada tecnologia atende a uma realidade geográfica e a diferentes necessidades de uso.
10: O que é muito importante a gente ter em mente é que todas essas tecnologias, seja satélite, telefonia móvel ou fibra ótica, elas se complementam, né? Então, naquela região onde é mais difícil chegar a fibra ótica, a gente consegue, através de uma comunicação telefonia móvel, levar conectividade banda larga para a população. E aí, mais difícil ainda, aquela região mesmo remota de rural, de fronteira, por exemplo, em estados que tem muita densidade de floresta, mas existe gente morando ali, existem brasileiros morando ali, a gente tem a solução via satélite para levar também.
8: O assessor do Ministério das Comunicações

0: 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A agência regula e fiscaliza o setor de telecomunicações, estabelecendo normas técnicas e mediando conflitos entre consumidores e operadoras. Reportagem Gabriela Noronha.
1: O Brasil colheu cerca de 361 milhões de toneladas na safra 2025-26, segundo estimativa da Companhia Nacional de Abastecimento, a Conab.
2: O volume representa alta de 2,6% em relação à temporada anterior. A área plantada também deve crescer, chegando a 83,5 milhões de hectares. Confira na reportagem.
3: A produção brasileira de grãos na safra 2025-2026 fechou o ciclo estimado em 361 milhões e 700 mil toneladas, segundo a Companhia Nacional de Abastecimento, a Conab. É o 12º e último levantamento para o período de setembro do ano passado a agosto deste ano. Os números mostram um aumento de 2,6% em relação à temporada anterior. A área de plantio estimada é de 83 milhões e 500 mil hectares, crescimento de 1,7% em comparação com o ciclo anterior. Os maiores aumentos de área estão nas lavouras de soja e milho. Segundo Nayara Bittencourt, diretora de Política Agrícola e Informações da Conab, as condições climáticas contribuíram para os dados estimados.
4: Então, em relação à soja, nós temos 180,4 milhões de toneladas colhidas. Esse resultado ele decorre tanto de uma expansão de área plantada e também das condições climáticas que foram bastante favoráveis nesse ano, com uma boa produtividade do ciclo. O milho também é uma cultura de destaque aqui, com 144 milhões de toneladas, também com condições climáticas bastante favoráveis nas principais regiões produtoras.
3: A Conab também apresentou uma estimativa para a próxima safra, de 2026 a 2027. A produção brasileira pode chegar a 366 milhões e 600 mil toneladas de grãos. Soja e milho apresentam tendência de crescimento. De acordo com a Conab, o resultado projetado reflete uma maior área semeada, o que compensa uma ligeira perda esperada na produtividade média nacional das lavouras. Quem comenta é o presidente da companhia, Silvio Porto.
5: Nós estamos apresentando aqui uma expectativa de crescimento de área praticamente para todas as culturas, mas nós estamos identificando uma redução de área no Rio Grande do Sul, mas nós estamos identificando também uma compensação dessa redução em outros estados.
3: O IBGE, que faz um levantamento anual da safra, estima para 2026 uma produção agrícola de 352 milhões e 900 mil toneladas, 2% acima do resultado registrado em 2025. Arroz, milho e soja representam 92,9% da produção estimada e ocupam 87,4% da área a ser colhida. Entre as regiões, o Centro-Oeste apresenta a maior estimativa de produção, seguido por Sul, Sudeste, Nordeste e Norte. E Mato Grosso é o maior produtor, com 32,1%, seguido por Paraná, Rio Grande do Sul, Goiás, Mato Grosso do Sul e Minas Gerais. Com locução de Thaís de Araújo, reportagem Luciana Colares de Holanda.
1: No mercado de carnes, também há projeção de alta nos próximos anos.
2: Segundo a Conab, o resultado será puxado pela produção de carne suína e de frango em 2026 e 2027.
6: Segundo projeções da Conab, Companhia Nacional de Abastecimento, a produção brasileira de carnes deve ultrapassar 34 milhões de toneladas neste ano e no próximo. O valor é 2% maior que o volume obtido em 2025 e foi influenciado sobretudo pela avicultura de corte e a suinocultura. De acordo com a Conab, o resultado permitirá um aumento nas exportações sem comprometer o abastecimento do mercado interno. Os dados divulgados nesta terça-feira também estimam alta na produção de ovos no país nos próximos anos. A publicação completa pode ser acessada no endereço www.gov.br/conab. Natália Koslick para a Voz do Brasil.
1: Atenção participantes da Prova Nacional Docente.
2: O Instituto Nacional de Estudos e Pesquisas Educacionais Anísio Teixeira, o INEP, recomenda aos inscritos consultar com antecedência o local de prova, que será aplicada no próximo domingo, 20 de setembro.
1: As informações estão disponíveis no cartão de confirmação da inscrição no sistema PND.
2: Os portões serão abertos ao meio-dia, no horário de Brasília, e fechados pontualmente à 1 da tarde.
1: O resultado final está previsto para 15 de dezembro.
2: Mais informações em PND. cnd.inep.gov.br

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1: Dicas do Enem.
2: Oi, meu nome é Davi Enzo e a minha pergunta é: quantas horas por dia eu preciso estudar?
1: A professora de Biologia Maria Antônia Ferreira vai responder essa dúvida. Vamos conferir.
3: Para essa pergunta, não existe uma resposta exata, porque isso é muito individual de cada um. Eu diria para vocês focarem mais em qualidade de estudo e menos em tempo. Porque, por exemplo, se você estudar 2 horas por dia, mas essas 2 horas forem bem proveitosas com foco total, é mais eficiente do que 5 horas toda hora oscilando o foco. Então, eu acho que assim, o máximo possível que você consiga manter um bom rendimento, um bom foco ali nesse tempo de estudo. Lembre-se, no dia da prova vocês estarão realizando exercícios. Vocês precisam estar preparados para responder questões. O Enem é muito mais do que simplesmente decorar um monte de teoria. Ele é uma prova de leitura, interpretação e preparação para responder exercícios.
1: As provas do Enem vão ser realizadas nos dias 8 e 15 de novembro. Se prepare e acompanhe as nossas dicas toda terça-feira aqui na Voz do Brasil e também na radiogov.ebc.com.br. Um local de conhecimento no interior do Amazonas, onde é possível acessar obras dos primeiros cientistas que pesquisaram a região.
4: Biodiversidade, populações ribeirinhas e recursos naturais estão entre os temas das pesquisas.
1: A biblioteca que fica em Tefé é um convite para pesquisadores, estudantes e qualquer pessoa que queira saber mais sobre a Amazônia brasileira.
4: Ela é um centro de pesquisa de excelência vinculado ao Ministério da Ciência, Tecnologia e Inovação.
5: Preservar a Amazônia é garantir vidas no planeta, mas para preservar é preciso conhecer, e é justamente esse o objetivo da biblioteca Henry Waterbeats. Às margens do Lago Tefé, no Amazonas, a biblioteca conta com 28 mil obras científicas dedicadas à região. Mais do que reunir livros, a biblioteca é há mais de 3 décadas uma guardiã da memória científica da Amazônia. A bibliotecária Graciete do Socorro Rolim conta um pouco sobre a sua história.
6: Nós temos vários títulos de vários viajantes naturalistas que andou aqui pela região amazônica. Se você quiser fazer uma pesquisa histórica dos primeiros estudos relacionados aqui na região, tanto na parte de biologia, botânica, zoologia, arqueologia, a parte da antropologia, esses livros, eles são fontes riquíssimos dessas informações.
5: O acervo conta com publicações sobre a conservação da biodiversidade, uso sustentável dos recursos naturais, estudos sobre populações ribeirinhas e diversidade socioambiental. A biblioteca é uma fonte de consulta para pesquisadores, estudantes e profissionais de diversas áreas. Localizada em uma região cercada por áreas protegidas, ela é o único local com conteúdo científico em um raio de mais de 500 quilômetros, como explica Graciete do Socorro Rolim.
6: Além da importância dela científica, né, o lugar é muito bonito. Tem os janelões de vidro. Então, dá a vista direta para o Lago Tefé. A vista é muito linda.
5: Para saber mais sobre a biblioteca Henry Waterbeats, é só acessar a página mamirauá.org.br. Reportagem Cleide Lopes.
1: Os gabaritos preliminares do Exame Nacional de Avaliação da Formação Médica, o ENAMED, e da primeira etapa do Revalida já estão disponíveis para consulta.
4: O prazo para apresentar recursos termina nesta quinta-feira, dia 17 de setembro.
1: As versões definitivas do gabarito oficial da prova objetiva e o resultado definitivo serão publicados no dia 4 de dezembro.
4: O ENAMED avalia a formação médica, já o Revalida comprova diplomas médicos expedidos por universidades de fora do Brasil para exercício profissional no SUS.
1: Para mais informações, acesse gov.br/inep.
4: Conhecer o território indígena e seus caminhos pode fazer toda a diferença na hora de salvar uma vida.
1: Por isso foi implementado um projeto piloto em Dourados, no Mato Grosso do Sul, o SAMU Indígena.
4: A equipe conta com profissionais indígenas e reduzem mais da metade o tempo de resposta em emergências em saúde nos territórios.
0: Com atendimento na língua nativa, o SAMU indígena funciona 24 horas por dia, 7 dias por semana, e atende cerca de 25 mil indígenas de 3 etnias que vivem na Reserva Dourados, em Mato Grosso do Sul. Desde agosto do ano passado, quando foi implementado o projeto piloto, o serviço já registrou mais de 2.400 ocorrências, uma média de 204 atendimentos por mês. A secretária de Saúde Indígena do Ministério da Saúde, Lucinha Tremembé, diz que o SAMU indígena dá mais celeridade aos atendimentos de urgência.
7: Com o SAMU, a gente consegue aí um fato muito importante, que é a redução do tempo de espera.
0: O número para acionar o serviço é o mesmo que funciona no restante do país, o 192. O que muda no caso do SAMU indígena é a equipe. Ao todo, são 14 profissionais da saúde. 7 deles são indígenas e falam fluentemente português e guarani. A equipe também conhece bem a região, o que dá mais celeridade ao atendimento. O Everton Nunes, da etnia Terena, é um dos enfermeiros que trabalham na viatura e fala da importância da rapidez na resposta ao chamado.
8: O que difere é que nós já conhecemos a aldeia, né? A gente sabe por onde conseguimos entrar, até porque em dia de chuva é mais difícil de entrar. Os condutores sabem, por aqui eu não posso passar, porque se eu passar por aqui, a minha VTR vai ficar. Essa questão de logística mesmo, da condução, do condutor levar a equipe até esse atendimento e até também do tempo resposta. Tempo é vida.
0: As comunidades indígenas da reserva de Dourados contam com o suporte de 2 unidades básicas de saúde indígena, 1 polo base e 1 distrito sanitário especial indígena. Mas nos casos de ocorrências mais graves, a equipe do SAMU leva o paciente para unidades de saúde e hospitais da região para atendimento especializado. Reportagem Graziele Bezerra.
1: Com as eleições chegando, é importante reforçar: o voto é livre e secreto.
4: Prática de assédio eleitoral no trabalho é crime.
1: Quem traz os detalhes é a repórter Larissa Graciano.
9: Nos últimos 4 anos, o Ministério Público do Trabalho recebeu quase 5 mil denúncias de assédio eleitoral. O voto é secreto, é um direito previsto na Constituição. Mas tem patrão, tem chefe que usa do cargo e do poder econômico para pressionar empregados a apoiar esse ou aquele candidato. E isso é crime. No começo, a prática do assédio eleitoral envolvia pressões diretas, como ameaça de demissão. Hoje, a maioria dos casos é mais velada, como mensagens do chefe com vídeo ou pesquisas eleitorais postadas em grupos da empresa ou enviadas diretamente ao trabalhador. Falas do patrão no ambiente de trabalho, sugerindo que a situação pode ficar difícil se determinado candidato vencer, é outro exemplo. E para configurar assédio, não precisa ser um ato repetido. É que essa pressão, esse constrangimento, ainda que feito uma única vez, tem potencial de gerar medo no trabalhador e direcionar seu voto, afirmou a advogada da União, Alessandra Lopes.
10: Sobretudo esse medo que a pessoa vai nutrir de ser penalizada, de ser removida, de ser transferida, né, de local, de ir para um local onde tem menos condições, de mudar a sua escala de trabalho, de perder o emprego também, né, no final das contas. A gente não quer que ninguém que esteja numa relação hierarquizada, que tenha poder econômico privilegiado, possa coagir outras pessoas e, portanto, desequilibrar o pleito.
9: Uma das provas mais comuns apresentadas pelo trabalhador são as conversas de WhatsApp. Por isso, a orientação para você que é dono de empresa ou coordenador de uma área e que tem poder hierárquico sobre seus trabalhadores é saber os limites do que pode e do que não pode, como alerta o procurador do trabalho, Igor Souza Gonçalves.
11: O empregador tem direito à sua liberdade de pensamento, à sua liberdade política, mas quando ele está dentro do ambiente empresarial, ainda que ele esteja num grupo de WhatsApp, numa conversa informal com aquele determinado trabalhador, ele deve se recordar que em muitos casos o que está ali não é o CPF dele, é o CNPJ dele. Então, às vezes, esse tipo de brincadeira, esse tipo de mensagem, ele pode ter uma conotação e um potencial de constranger aquele determinado trabalhador. A gente já teve diversas condenações aí a valores vultuosos, né, nas eleições de 2022, de 2024, a responsabilização de empregadores públicos e privados, condenações de dano moral coletivo que passaram e a casa dos milhões, né, porque é um dano dano que se entende que não é só a liberdade de pensamento do trabalhador, é um dano a toda a democracia.
9: Abrir as portas da fábrica, da loja ou da repartição pública para que um candidato converse com os funcionários é outro tipo bem comum de assédio eleitoral e deve ser denunciado. Para prevenir a prática também no serviço público, foram realizadas mais de 50 palestras em vários órgãos federais. Houve ainda a assinatura de uma parceria para dar agilidade no encaminhamento das denúncias que podem ser feitas, por exemplo, no site do MPT, o Ministério Público do Trabalho. De Brasília, Larissa Graciano.
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1: Fica agora com as notícias do Poder Judiciário do Congresso Nacional. Uma boa noite.
4: Boa noite, até amanhã.
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14: STF analisa petição referente ao relatório da PF no âmbito do caso Master.
15: STJ define que milhas e pontos de programas de fidelidade podem ser penhorados para pagar dívidas.
14: Mesários vão até o dia 3 de outubro para concluir o treinamento para as eleições 2026.
15: Boa noite, eu sou Leandro Bezerra.
14: E eu sou Walter Lima.
15: O plenário do Supremo Tribunal Federal realizou nesta terça-feira uma sessão extraordinária com o objetivo de analisar a petição 16662 referente ao relatório produzido pela Polícia Federal no âmbito do caso Master, relacionado ao ministro Alexandre de Moraes.
14: Na sessão de hoje, os ministros debateram questão de ordem apresentada pelo decano da corte, ministro Gilmar Mendes.
15: Os ministros, neste primeiro momento, analisam se acompanham ou não o presidente do STF, ministro Edson Fachin, no sentido de julgar a petição 16662 separadamente da petição que faz questionamentos sobre a conduta do ministro André Mendonça nas investigações sobre o caso Master.
14: Depois houve o pedido de vista do ministro Flávio Dino para ter mais tempo para analisar o caso e o julgamento foi suspenso.
15: Milhas aéreas e pontos de programas de fidelidade podem ser penhorados para pagar dívidas.
14: O entendimento é do STJ, Fátima Uchoa.
16: A penhora é um ato processual que vincula bens do devedor ao pagamento de dívidas. Uma empresa credora pediu que operadoras de cartão de crédito e programas de fidelidade de companhias aéreas informassem a existência de pontos em nome de um devedor. O Tribunal de Justiça do Distrito Federal negou o pedido, mas no STJ a relatora ministra Nancy Andrighi destacou que a lei não impede, em regra, a penhora de pontos de fidelidade com valor econômico, que são considerados bens digitais integrantes do patrimônio do devedor. E no caso julgado, a empresa deverá indicar quais programas pretende consultar para que o tribunal de origem avalie a possibilidade de penhora.
15: Você já teve dificuldade para se desconectar do trabalho?
14: Para chamar a atenção para este problema, o TST e a Universidade de Brasília lançaram uma campanha sobre saúde mental. Larissa Batista.
17: A campanha tem um recado direto: sua saúde é a fronteira que o trabalho não pode ultrapassar. E ela mostra que o descanso também é cuidado. Os materiais serão divulgados durante o mês de setembro nas redes sociais da Justiça do Trabalho, em parceria com os 24 TRTs espalhados pelo Brasil. Não deixe de conferir. E se precisar de apoio emocional, ligue para o Centro de Valorização da Vida, pelo número 188. As ligações são gratuitas e o atendimento é feito 24 horas por dia.
15: Mesários têm até o dia 3 de outubro para concluir treinamento para eleições 2026.
14: Capacitação pode ser feita pelo aplicativo Mesário ou pelo ambiente virtual de aprendizagem do TSE. Fábio Ruas.
18: Além da capacitação à distância, o treinamento também pode ser presencial, de acordo com a orientação de cada cartório eleitoral. O curso virtual reúne informações sobre os procedimentos que deverão ser adotados por quem vai trabalhar nas sessões eleitorais. O conteúdo foi atualizado para as eleições 2026 e contempla o novo fluxo de votação, com orientações práticas para o dia da eleição. Quem concluir o treinamento e trabalhar nos dois turnos poderá acumular 6 dias de folga.
15: Justiça Federal condena líder de esquema financeiro a mais de 23 anos de prisão por lavagem de dinheiro.
14: Decisão atendeu a pedido do MPF e também responsabilizou outros dois envolvidos na fraude. Carla Zanetti.
19: Segundo investigações, o esquema fraudulento operava a partir da cooptação de vítimas para contratação de empréstimos consignados de alto valor em instituições financeiras. Em troca, os suspeitos prometiam quitar as parcelas dos financiamentos e repassar os lucros do investimento para as vítimas. Entre 2019 e 2022, foram movimentados cerca de 156 milhões de reais. O réu líder do esquema foi condenado a 23 anos de reclusão por lavagem de dinheiro. Já os outros dois acusados já estão cumprindo as próprias penas.
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15: A você uma boa noite
14: e até amanhã.
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1: Eu sou Humberto Pinheiro e estes são os destaques de hoje do Jornal do Senado, que começa agora. Senado deve analisar projeto que protege recursos do Fundo Constitucional do Distrito Federal. Campanha busca conscientizar a população sobre a doação de órgãos. Senado vende mais de 20 mil livros na Bienal de São Paulo. Boa noite. O Senado Federal deve analisar o projeto de lei complementar que busca proteger os recursos do Fundo Constitucional do Distrito Federal. A proposta altera o novo arcabouço fiscal para garantir o funcionamento dos serviços essenciais da capital do país. Repórter Douglas Castilho.
2: O texto tem como objetivo central retirar o Fundo Constitucional do Distrito Federal, o FCDF, das restrições fiscais que recentemente passaram a limitar o aumento dos seus recursos. O FCDF é utilizado para manter as polícias militar, civil e penal, o corpo de bombeiros, a saúde e a educação de Brasília, mas passou a ter seu orçamento obrigatoriamente limitado nos anos em que a União registrar contas no vermelho. O consultor de orçamento do Senado, Sérgio Machado, demonstrou cautela com as idas e vindas de exceções às regras fiscais, porque podem prejudicar a transparência orçamentária.
3: O problema da inclusão sucessiva de exceções às regras fiscais é que isso traz prejuízo à transparência, à simplicidade do nosso sistema orçamentário e, em alguma medida, à própria efetividade da medida original. Por outro lado, é claro que há mérito em muitas dessas exceções. Afinal, estamos mesmo tratando de uma obrigação prevista constitucionalmente.
2: A lei do arcabouço fiscal já havia excluído expressamente o FCDF dos limites de controle de gasto, mas uma lei complementar aprovada em agosto estabeleceu uma regra geral que afetou os repasses ao fundo. O projeto agora apresentado altera esse quadro ao inserir uma exceção expressa para o FCDF, garantindo que seu reajuste volte a acompanhar integralmente a variação da receita corrente líquida. O projeto aguarda envio para as comissões do Senado.
1: Estamos em um mês marcado por campanhas de conscientização sobre diversos temas. Uma delas é o Setembro Verde, que alerta para a importância da doação de órgãos. A campanha busca informar a população e incentivar a doação, um gesto que pode salvar vidas. Repórter Lana Dias.
4: A decisão comunicada de se tornar um doador de órgãos pode orientar a família no momento de luto e, principalmente, salvar a vida de quem aguarda um transplante. É por isso que existe o Setembro Verde, com o objetivo de conscientizar a população sobre a importância da doação. A campanha é relacionada ao Dia Nacional da Doação de Órgãos, em 27 de setembro, e busca, sobretudo, incentivar as pessoas a expressarem a vontade ainda em vida às suas famílias, como explicou a médica nefrologista da Fundação ProRim, Amanda Meyer da Luz.
5: Durante todo esse mês, nós procuramos esclarecer dúvidas, combater mitos e principalmente estimular pessoas a ter essa conversa com a sua família sobre o seu desejo de serem doadores. Hoje nós sabemos que existem mais de 45 mil pessoas em uma lista de espera para um rim.
4: A doação pode acontecer em duas circunstâncias. A primeira é com doador vivo, quando estiver saudável e em condições para que o procedimento não prejudique sua saúde. A outra é com doador falecido, quando a morte encefálica é decretada. Amanda esclareceu que, nessa situação, a família é acolhida e consultada sobre a doação.
5: Após a confirmação, então, dessa morte encefálica, a família é acolhida e é consultada sobre a doação. Se houver, então, a autorização, são realizados, então, por último, exames para avaliar quais órgãos, né, podem ser aproveitados. Um deles, então, pode ser o rim. Então, a central de transplantes identifica o possível depois receptor, segundo os critérios clínicos, critérios de compatibilidade, tempo de espera e logística para a chegada do órgão na pessoa que será a receptora.
4: A doação e o transplante de órgãos e tecidos são incentivados por lei no Brasil, que prevê, na última semana de setembro, a realização de atividades de conscientização dos estudantes de todos os níveis de ensino. Quem deseja ser doador ou doadora de órgãos deve conversar com a família. Mais de 49.500 pessoas aguardam. aguardam transplante de órgãos no Brasil, segundo a lista de espera do Ministério da Saúde.
1: Mais de 20 mil livros foram vendidos pela Livraria do Senado durante a Bienal do Livro de São Paulo, realizada neste mês. A Constituição Federal e títulos sobre a história do Brasil estiveram entre as obras mais procuradas. Outro destaque foi a coleção Em Miúdos, que leva a educação cidadã a crianças e jovens por meio de ilustrações e linguagem informal. A 28ª Bienal Internacional do Livro de São Paulo terminou no domingo, dia 13. O Senado levou ao público uma variedade de títulos e também apresentou iniciativas de educação legislativa, preservação da memória e participação popular. A reportagem é de Yasmin Rodrigues.
6: O Senado participou com cerca de 250 títulos publicados pela própria casa. O espaço também recebeu atividades sobre o arquivo e a biblioteca do Senado, a coleção Escritoras do Brasil, Sustentabilidade e o programa E-Cidadania, que aproxima a população do processo legislativo. A servidora do Senado, Paula Oda, explica que a proposta foi apresentar ao visitante diferentes formas de conhecer e se aproximar da casa.
7: O espaço de eventos, ele é muito interessante, porque a instituição tem a possibilidade de conversar com a sociedade aqui. E mais do que vir aqui só e vender livros, a gente está aqui para representar a instituição, a gente está aqui para demonstrar, né, tudo que a gente tem de melhor para o cidadão que muitas vezes não conhece tudo isso.
6: Entre livros de história e legislação e documentos que preservam a memória do país, a presença na Bienal mostrou que aproximar o cidadão do legislativo também pode começar por algo tão simples quanto a abrir um livro.
1: Um projeto que autoriza porte de arma de fogo para mulheres sob medida protetiva da Lei Maria da Penha avança no Senado. Ao defender o projeto, o relator, senador Flávio Bolsonaro, do PL do Rio de Janeiro, alegou que o agressor se aproveita da vulnerabilidade física da mulher para colocá-la novamente em risco e defendeu a concessão do porte. A reportagem é de Bruno Lourenço.
8: O projeto de lei que está pronto para ser votado na Comissão de Segurança Pública altera o Estatuto do Desarmamento para garantir o direito ao porte de arma de fogo a mulheres sob o amparo de medidas protetivas da Lei Maria da Penha. O texto também reduz a idade mínima de 25 para 18 anos, tanto para aquisição quanto para o porte de arma pelas vítimas. O relator, senador Flávio Bolsonaro, do PL do Rio de Janeiro, alegou que o agressor se aproveita da vulnerabilidade física da mulher para colocá-la novamente em risco e defendeu a concessão do porte.
9: A arma de fogo, caso assim deseje a mulher, sob medida protetiva de urgência, servirá como instrumento equalizador contra a diferença de força física existente entre ela e o agressor. Ressaltamos que o porte de arma de fogo não será obrigatório, mas apenas facultativo, somente para as mulheres sob medidas protetivas de urgência e que cumpram os requisitos arrolados no presente projeto de lei e no corpo normativo do próprio estatuto.
8: A CSP pode acrescentar alteração ao texto aprovado na Comissão de Direitos Humanos para deixar claro que, revogada a medida protetiva de urgência, cessará também a autorização excepcional para a arma de fogo, mas nada impedirá a mulher de buscar a posse da arma dentro das regras gerais do estatuto.
10: Eleições 2026.
1: Nas eleições deste ano, presos em regime provisório poderão votar. No entanto, essa pode ser a última vez que brasileiros nessa condição participam das eleições. Isso porque a lei antifacção, que entrou em vigor em março de 2026, proíbe o alistamento eleitoral e o voto de pessoas presas, seja em regime definitivo ou provisório. Porém, o Tribunal Superior Eleitoral decidiu suspender esse trecho da legislação, permitindo que presos provisórios e adolescentes que cumprem medidas judiciais restritivas votem em outubro. O TSE argumentou que a lei antifacção viola o princípio da anualidade eleitoral, que impede mudanças na legislação a menos de um ano da eleição. O Supremo Tribunal Federal também pode julgar o tema para manter ou anular, em definitivo, o direito ao alistamento e ao voto do preso provisório. A Constituição já proíbe o voto de pessoas condenadas em decisão final. Nos últimos anos, a Justiça Eleitoral instalou cabines de votação em alguns estabelecimentos penais para garantir o direito dos presos. Em 2026, poderá votar o preso sem condenação definitiva que estiver com o título eleitoral em dia e tiver solicitado o voto. O prazo para o pedido terminou em maio. Com trabalhos técnicos de Eliseu Caires, o Jornal do Senado fica por aqui. Acompanhe agora as notícias da Câmara dos Deputados. Boa noite.

0: e a política de reintegração de brasileiros deportados.
1: Gestantes poderão ter direito a condições especiais em concursos públicos.
0: Boa noite. Os deputados estão analisando a proposta que garante condições especiais para mulheres grávidas em concursos públicos. A repórter Fabielle Pires traz mais informações sobre a proposta.
2: Um projeto de lei em discussão na Câmara dos Deputados quer garantir que mulheres grávidas ou puérperas não sejam prejudicadas em concursos públicos por causa da gestação ou do parto. A autora da proposta, a deputada Denise Pessoa, do PT do Rio Grande do Sul, disse que apresentou o texto ao acompanhar notícias de gestantes prejudicadas em concursos. Em 2025, por exemplo, 3 grávidas passaram por dificuldades no concurso nacional unificado ao não conseguirem da banca organizadora autorização para assistir de forma remota ao curso de formação em caso de parto. Pelo texto em discussão na Câmara, candidatas impossibilitadas de participar de qualquer etapa de concurso público em razão da gestação, parto ou puerpério terão direito a participar remotamente da fase do certame quando houver compatibilidade com a situação de saúde, desde que essa forma de participação não frustre o caráter competitivo do concurso. A proposta também permite a realização da prova em segunda chamada, quando a candidata não puder comparecer no dia previsto em edital, com nova data a ser agendada pela banca organizadora. A impossibilidade deverá ser comprovada antes ou imediatamente após a realização da prova, mediante documento assinado por profissional médico. O direito será garantido em qualquer estágio da gestação para todas as etapas do concurso, independentemente de previsão expressa no edital. Segundo a autora do projeto, Denise Pessoa, a segunda chamada e a participação remota de gestantes em etapas de concurso público já vem sendo conquistadas na justiça.
3: Essa proposta ela é importante porque ela combate e enfrenta uma desigualdade que atinge as mulheres. A gente sabe que essa é um caso que já apareceu, como eu disse, em vários concursos, especialmente no concurso nacional unificado, e que decisões judiciais já garantiram o direito às mulheres. E, portanto, a gente transforma em legislação algo que já vem sendo reconhecido em processos judiciais. É importante que as mulheres elas possam concorrer em condições iguais e elas não precisem ser punidas por uma condição física que não deveria ser um fator de exclusão.
2: O projeto que garante a gestantes ou puérperas condições diferenciadas em concursos públicos foi aprovada pela Comissão de Administração e Serviço Público. O texto ainda vai passar pelas Comissões de Defesa dos Direitos da Mulher e de Constituição e Justiça. Da Rádio Câmara de Brasília, Fabielle Pires.
4: Economia.
1: Josenildo, do PDT do Amapá, defende a aprovação de projeto que cria regras para reduzir a burocracia. Autor da matéria, ele explica que o objetivo é digitalizar processos de licenciamento com prioridade para microempresas, pequenos negócios e empreendedores individuais.
0: Josenildo propõe que os órgãos públicos deixem de exigir documentos já disponíveis bases de dados governamentais. O deputado aponta que a integração dos sistemas vai reduzir custos, acelerar as decisões administrativas e melhorar o ambiente de negócios.
1: Carlos Veras, do PT de Pernambuco, apoia projeto que regulamenta a criação e o funcionamento das cooperativas solidárias. O texto define essas entidades como sociedades sem fins lucrativos e voltadas à promoção social, geração de renda e superação das desigualdades.
0: Carlos Veras entende que o projeto oferece a essas cooperativas tratamento tributário diferenciado e prioridade em licitações públicas. Além disso, a proposta regulamenta a atuação das cooperativas em finanças solidárias e em plataformas digitais de trabalho.
1: João Carlos Bacelar, do PL da Bahia, pediu informações à Casa Civil sobre a regulamentação de incentivos fiscais para sistemas de armazenamento de energia por baixo. Ele quer saber como o governo pretende incluir essa tecnologia no regime especial de incentivos para o desenvolvimento da infraestrutura, o REIDE.
0: O deputado pede esclarecimento sobre o andamento da regulamentação e os estudos técnicos, fiscais e regulatórios relacionados ao tema. João Carlos Bacelar argumenta que a medida pode incentivar investimentos e fortalecer a infraestrutura do setor elétrico.
1: Projeto de Heloísa Helena, da Rede do Rio de Janeiro, proíbe as apostas esportivas online no Brasil. A parlamentar argumenta que a expansão das bets contribui para o endividamento das famílias e para o aumento aumento do transtorno relacionado ao vício em jogos.
4: O que acontece hoje é que as pessoas não precisam nem se deslocar de casa, como se fazia antes, para jogar nos cassinos, nos bingos ou em qualquer lugar. As pessoas com um celular, elas podem ter toda a sua vida destruída. São muitos casos de ludopatia já diagnosticados, casos gravíssimos de famílias inteiras que perdem tudo que têm, muitos jovens suicidam em função dessa jogatina que são as bets. Então, nós entendemos que é de fundamental importância que elas sejam proibidas.
0: Heloísa Helena critica a regulamentação do setor e alerta que a arrecadação tributária obtida com as apostas não compensa os impactos sociais causados pelo vício em jogos. Ela acrescenta que grande parte dos recursos movimentados por essas plataformas vai para o exterior.
5: Trabalho.
1: Delegado Éder Mauro, do PL do Pará, defende a criação de uma política de qualificação profissional e reinserção no mercado de trabalho para pais de pessoas com deficiência após a morte de quem era cuidado. A proposta prioriza esse público em programas federais de capacitação e intermediação de emprego.
0: Delegado Éder Mauro afirma que os beneficiários também poderão receber acompanhamento psicossocial e participar de ações de empreendedorismo. Ele argumenta que a ideia é reduzir a vulnerabilidade de famílias que deixaram o mercado de trabalho para exercer o cuidado contínuo.
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5: Relações Exteriores.
1: A proposta que cria política para a reintegração de brasileiros deportados ou repatriados avançou na Câmara. A repórter Silvia Munhato tem mais detalhes.
7: A Comissão de Previdência, Assistência Social, Infância, Adolescência e Família da Câmara dos Deputados aprovou o projeto que cria a política Reintegra Brasil. O objetivo é apoiar a reinserção social e profissional de brasileiros que retornam ao país após repatriação ou deportação. Em 2025, 3.924 brasileiros foram deportados pelos Estados Unidos e outros 3.050 tiveram que sair da União Europeia. A deputada Rogéria Santos, do Republicanos da Bahia, relatora do texto, destacou que esses brasileiros chegam ao país com dificuldades econômicas, mas também com outros problemas.
8: Existe um outro pormenor também, que na sua maioria eles retornam ao Brasil, inclusive indocumentados, com seus documentos expirados, com dificuldades de acessar o poder público, inclusive em relação à saúde. E aí a política, ela vem trazendo exatamente esse bojo para acolher e reintegrar esses brasileiros.
7: Entre as medidas previstas está a criação de unidades de recepção nos pontos de entrada no país, com encaminhamento para abrigos temporários ou auxílio para transporte até o município de origem. Também deverá ser ofertado atendimento psicológico e assistência social, além da criação de espaços de convivência para mães e filhos e apoio para a localização de parentes no Brasil. O texto ainda concede atendimento prioritário no Cadastro Único para Programas Sociais e prioridade no acesso ao Bolsa Família e ao benefício de prestação continuada. Outras ações estão relacionadas à empregabilidade das pessoas e à proteção de bens adquiridos no exterior. A proposta que cria uma política de acolhimento de deportados e repatriados será analisada agora pelas comissões de Finanças e Tributação e de Constituição e Justiça. Da Rádio Câmara de Brasília, Silvia Munhato.
5: Desenvolvimento Regional.
0: Sérgio Brito, do PSD da Bahia, solicita a realização de uma audiência pública para discutir o projeto que transfere às assembleias legislativas a competência para criar municípios. A ideia é impulsionar o desenvolvimento regional de distritos com potencial econômico.
5: A criação de novos municípios tem relação direta com o desenvolvimento regional. Tem distritos e comunidades que comprovadamente têm capacidade de crescer, se desenvolver, gerando renda e progresso para centenas de regiões pelo Brasil. O projeto estabelece critérios claros e responsáveis, assegurando que novas unidades administrativas tenham viabilidade econômica, social e estrutural, garantindo a sustentabilidade e melhor prestação de serviços à população.
1: Sérgio Brito cita como exemplos os distritos baianos de Roda Velha e Rosário para defender a proposta. Segundo o deputado, o projeto estabelece critérios técnicos para a criação dos municípios e pode facilitar o acesso da população a serviços públicos, além de estimular o desenvolvimento regional.
0: Da Vitória, do PP do Espírito Santo, defende a aprovação de projeto que permite transformar a ocupação regular de terrenos de marinha em direito de uso registrado em cartório. Pela proposta de sua autoria, a União permanece como proprietária, enquanto o morador passa a ter o domínio útil do imóvel.
1: Da Vitória explica que a medida alcança ocupantes inscritos na Secretaria do Patrimônio da União com posse pacífica há pelo menos 5 anos. O texto mantém a cobrança anual pelo domínio útil do terreno, além da taxa devida quando esse direito for transferido a outra pessoa.
0: Está pronto para a pauta da Comissão da Amazônia o relatório de Dilvanda Faro, do PT do Pará, ao projeto que amplia garantias em desapropriações por utilidade pública. O texto determina processo prévio e proteção reforçada a comunidades tradicionais e famílias de baixa renda.
1: De acordo com Dilvanda Faro, o projeto supera a lógica patrimonial ao incorporar dimensões sociais, culturais e territoriais, garantindo a manifestação prévia dos atingidos e reconhecendo o valor subjetivo da terra.
0: É de Elmar Nascimento, do União da Bahia, projeto para levar perícias médicas do INSS a localidades de difícil acesso. Entre os critérios previstos estão distância superior a 100 quilômetros da agência mais próxima, problemas de deslocamento da população e demanda reprimida pelo atendimento.
1: A proposta de Elmar Nascimento determina que o atendimento ocorra pelo menos uma vez por mês nessas localidades. Ele explica que, ao cumprir a medida, o INSS poderá utilizar unidades móveis, realizar mutirões, recorrer à telemedicina ou deslocar peritos para os municípios.
9: Meio Ambiente.
0: Gleisi Hoffmann, do PT do Paraná, quer proibir a exportação de animais destinados ao abate ou à engorda para abate no exterior. A medida vale para bovinos, búfalos, ovinos, caprinos, suínos e equídeos e prevê multas de até R$20 mil por animal, além de outras sanções para quem descumprir a regra.
1: Gleisi Hoffmann ressalta que a proposta não impede a exportação de animais para reprodução, pesquisa e conservação. Segundo a deputada, a iniciativa amplia a proteção e o bem-estar animal e, ao mesmo tempo, estimula o processamento da carne no Brasil, gerando mais valor e emprego no país.
0: Baleia Rossi, do MDB de São Paulo, defende o projeto que autoriza o sepultamento de animais de estimação em jazigos pertencentes à família do tutor, em cemitérios públicos e privados. Ele argumenta que a proposta reconhece o vínculo afetivo entre os tutores e seus animais.
1: De acordo com Baleia Rossi, o projeto estabelece critérios para o sepultamento dos animais, como a comprovação de que a morte não foi causada por doença infecto-contagiosa. Ele afirma que a medida também exige autorização prévia da administração do cemitério.
0: Mário Frias, do PL de São Paulo, é um dos autores da proposta que endurece as regras de proteção aos animais. A ideia é aumentar as penas para crimes de maus tratos, tornar esses crimes hediondos e impunitíveis e determinar a perda da guarda dos animais pelos condenados.
1: O texto, que tem apoio de Mário Frias, também prevê educação sobre proteção animal nas escolas, atendimento veterinário público com castração gratuita e a criação de um cadastro nacional de pessoas condenadas por crimes contra animais.
9: Justiça.
0: Está pronto para ir a plenário o projeto que prevê punições para quem interditar idoso de forma abusiva. A repórter Paula Bittar explica a proposta.
10: A Comissão de Constituição e Justiça da Câmara aprovou um projeto que cria sanções civis e penais para quem tentar interditar idosos de forma abusiva ou fraudulenta. O objetivo é impedir que familiares ou pessoas de confiança utilizem processos judiciais de interdição para assumir o controle de bens e rendimentos de idosos que ainda possuem plena capacidade. O relator, deputado Felipe Carreiras, do PSB de Pernambuco, considerou que é necessário garantir o caráter de medida excepcional para a curatela, com o objetivo apenas de assegurar apoio aos que não consigam praticar atos da vida civil de forma autônoma. Para ele, utilizar a medida com finalidade patrimonial e sucessória representa evidente desvio de finalidade e vulnera direitos fundamentais relacionados à liberdade, à autonomia privada, ao patrimônio e à dignidade da pessoa humana. O texto aprovado define a tentativa de curatela por má-fé como motivo para excluir o herdeiro da sucessão, resultando na perda do direito à herança. Além da sanção civil, o projeto altera o Estatuto da Pessoa Idosa para aumentar a punição nos casos de apropriação ou desvio de bens. A pena para esse crime, que é de reclusão de 1 a 4 anos e multa, será aumentada de 1/3 até a metade se ele for praticado mediante a instauração de processo de curatela abusiva ou fundada em motivos falsos. A proposta também atualiza termos legais e permite que o juiz reconheça a intenção de enganar de forma mais ágil durante o processo, evitando que a lentidão da justiça beneficie herdeiros de má-fé. A proposta que cria sanções civis e penais para quem tentar interditar idosos de forma abusiva ou fraudulenta ainda será analisada pelo plenário. Da Rádio Câmara de Brasília, Paula Bittar.
9: Segurança Pública.
1: Projeto de defensor Stélio Denner, do União de Roraima, inclui na Lei Maria da Penha o monitoramento eletrônico do agressor como medida protetiva de urgência em situações de alto risco à mulher. Segundo o deputado, a iniciativa visa conter a escalada do feminicídio no Brasil.
0: Pelo texto de defensor Stélio Denner, o juiz deverá observar novos critérios para conceder a medida protetiva, como casos de ameaça grave, histórico de agressões e perseguição. O texto também prevê a integração da tornozeleira eletrônica com mecanismos de alerta direto à vítima.
9: Direitos Humanos.
1: Amanda Gentil, do PP do Maranhão, recomenda a aprovação de proposta de emenda à Constituição que inclui a primeira infância como etapa prioritária na proteção dos direitos e garantias das crianças. Relatora da matéria, ela propõe reforçar a obrigação do poder público no desenvolvimento integral até os 6 anos de idade.
0: O substitutivo de Amanda Gentil determina que União, Estados, Distrito Federal e atuem de forma integrada em políticas para a primeira infância. O texto também exige a divulgação dos recursos destinados a essas ações e inclui creches e visitas domiciliares entre as medidas previstas.
9: Educação.
1: Jorge Sola, do PT da Bahia, defende a ampliação das escolas públicas em tempo integral, especialmente no ensino médio. Para o deputado, a política é também uma medida de enfrentamento ao crime organizado, já que é nessa faixa etária que adolescentes são mais vulneráveis ao aliciamento.
11: Oferecer escola de tempo integral, ou seja, segunda a sexta, de manhã e de tarde, o dia todo, com alimentação durante todo o dia, com formação profissional, com qualificação em várias áreas, cultura, esporte, línguas, e você com isso permite, né, que esse adolescente tenha uma melhor formação e perspectivas futuras, sendo afastado do risco da cooptação pelo crime organizado.
0: Jorge Sola acrescenta que a Bahia já conta com mais de 70 escolas de ensino médio reformadas ou construídas, com laboratórios, auditórios e espaços esportivos, e que outras 252 serão entregues. Ele aponta que a parceria com o Programa Federal Pé de Meia ajudou a reduzir a evasão escolar.
1: Termina agora o Jornal Câmara dos Deputados, produzido pela Rádio Câmara, com trabalhos técnicos de Wellington Teles e apresentação de Luciana Vieira e Val Monteiro. Boa noite.
0: A Voz do Brasil volta amanhã. Uma boa noite para você.
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0: Ótima noite, tudo bem com você? De volta mais uma edição do Arquivo da Onda, as melhores para você, aqui em 101,1, para você relembrar sempre aquela que marcou a sua vida. E você pode participar, pedir a sua no 3882-6000, é o nosso WhatsApp. Então aumente o som, porque a viagem começa a partir de agora.
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0: A Onda é muito mais amor, muito mais carinho aqui no Arquivo da Onda. Você relembrando as melhores do passado. Na volta tem muito mais.
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0: 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De volta com o Arquivo da Onda até a meia-noite. E agora tem um arquivo do ouvinte com a sua participação no 3882-6000.
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0: 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Fechando essa primeira hora do Arquivo da Onda. Na volta tem muito mais sucesso. Os sucessos do passado para você relembrar aqui no Arquivo da Onda. Tocando sempre aquela que marcou a sua vida. Na volta tem mais.
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manda é muito mais saudade, muito mais lembrança. E você lembrando sempre aquela que marcou a sua vida aqui no Arquivo da Onda até meia-noite com as melhores do passado. Na volta tem a sua música.

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0: 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De volta com o Arquivo da Onda até meia-noite. Agora tem a sua participação no 3882-6000.
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0: aplicativo da Onda. Ponto final. Tá de volta amanhã, 10 da noite, aqui em 101,1. Um grande abraço e até amanhã. Tchau.
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14: Oi, bom dia! E aí, tá tudo bem? Estamos chegando aqui, ó. 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

Quarta-feira, turma! E aí, tá tudo bem com você? Tá tudo certo? Olha, eu sou o Fontenelle, tô chegando quarta-feira, 16 de setembro do ano 2026, Dia Nacional do Caminhoneiro, Dia Internacional para a Prevenção da Camada de Ozônio. Hoje também é Dia Internacional da Identidade Civil, é isso? Isso mesmo. E hoje também é o seu dia. Parabéns pra você, tá? Saúde, paz, tudo de bom. Bora juntos no rádio, na internet, acordando o Brasil, despertando você. Alô, amigos do trecho, caminhoneiros, aquele abraço, estica o corpo, tá na hora. Bora nessa, bora acordando, bora tirar o povo da cama. Bora, desamassa essa cara, tá na hora. Acorda aí, gente, tamo juntos, quartamos meiuca de semana no rádio, na internet, trazendo o fino da boa música sertaneja durante 2 horas. O fim da empreitada. Zé Moreno e Morenito.

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2: Boa quarta-feira pra você. Meiuca de semana, né, gente? Obrigado pela audiência.

0: Renato e João Carvalho, vira volta.
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2: Alô?
1: Alô? Alô? Alô, bom dia.
0: Bom dia, com muita alegria. Bora zapear pelo Brasil, quarta-feira, gente. Já tomou seu cafezinho? Já levantou? Então bora prosear. Alô, bom dia.
3: Bom dia, Fontinelli.
0: Bom dia.
3: Dirceu da farmácia de Araraquara.
0: Dirceu da farmácia Araraquara, ligado com nós. Mas aqui no Alô, bom dia.
4: Bom dia, Fontinelli.
0: Bom dia.
4: Gostaria de ouvir uma música. Dona Felicidade.
0: Olha que
4: com
0: legal.
4: Lucas e Luan.
0: Lucas
4: ofereci
0: e Luan.
4: Ofereci para todos que estão ouvindo.
0: Legal.
4: Todos que moram no chácara, fazenda, cidade.
0: Muito bom.
4: Para toda a região.
0: Obrigado.
4: Muito obrigado.
0: Valeu, Deus abençoe, tá? Ah, tem mais gente aqui, deixa eu ver. Alô, alô, bom dia.
5: Bom dia, Fontinelli.
0: Bom
5: aqui
0: dia.
5: É Trindade. Gostaria de ouvir a música do Bento.
0: Pedro Bento, Zé da Estrada.
5: Pedro Bento, Zé da Estrada, sete palavras.
0: Legal.
5: Obrigado, uma boa semana pra você.
0: Amém, minha amigona, Deus te abençoe, tá? Tudo de bom, Lucas e Luan, Dona Felicidade, no Alô, Bom Dia, na quarta-feira, gostosona do rádio.
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1: É moda gostosa. Bom dia, gente. Bora acordar, meu bem. Quartou, tá? Coloca um sorrisão neste rosto. Bom dia.
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1: Moda caprichada, Pedro Bento e Zé da Estrada, sete palavras no Alô Bom Dia, o caprichadão número um do seu rádio da quarta-feira especial que vai começando super bem, né? Dejanir tá em Presidente Prudente, tá com nós, Eliana tá em Araras, né, Eliana? Aquele abração pra você, brigadão mesmo pelo carinho da sua audiência, tá? Deixa eu mandar uma alusão especial aqui, sabe pra quem? Pro meu amigo o José Ridico, lá de São José dos Campos, acompanhando a gente aqui também no rádio, na internet. Muito obrigado, tá? Tudo de bom pra você. Meu amigo Nelson Mazeto está em Nova Prata, Rio Grande do Sul. A Sônia Diniz está com a gente em Castro, né, Sônia? Abração pra você. Dorival Ribeiro está com nós em São José do Rio Pardo também, acompanhando Fontenelle. A Rosa Maria Leite está em Paraibuna, não é, Rosa? Abração pra você. Quarta-feira abençoada pra todo mundo. Meu amigo o Venício está com nós também, né, Venício? Em Itaciba, no Espírito Santo, Eduardo, em Caraguatatuba. Ô, Edu, tá bom por aí, meninão? Aquele abração, meu amigo Edilson Silva, em Araraquara, tá por cá com nós. Boa quarta! Olá.

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9: 5:25 na onda. Bom dia, gente.
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9: Bom dia, gente! Estamos de volta aqui na Onda.
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9: Estamos no ar em todo lugar, uma quarta-feira abençoada, rica de muita paz, de muita saúde para todo mundo. Bom dia!
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15: Bom dia, moçada! Hoje, no Centro do Agro, vamos falar da manutenção preventiva. Trator parado na hora do plantio é prejuízo na certa. O segredo para a máquina não te deixar na mão é a troca rigorosa de filtros e óleo. No campo tem muita poeira e o filtro de ar sujo faz o motor beber mais combustível e perder força. Tire 5 minutinhos todo dia para checar o nível de óleo e engraxar os pinos. Cuidar do trator hoje é garantia que ele esteja pronto para o trabalho pesado amanhã, sem sustos no orçamento. Esse foi o Centro do Agro. Um bom dia para vocês.
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9: É caprichadona, é do alô, bom dia. No dia em que eu saí de casa, Zezé de Camargo e Luciano, de 1995.

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1: Em música boa, em música sertaneja, em música caprichada. Agora tem a Carol Viola e o Rafael aqui no Alô Bom Dia, o caprichadão número 1 do seu rádio. Coração de Madeira. Boa.

0: Caprichada, hein? E tem uma coisa interessante, que esse menino aí, o Rafael, agora é o novo Belmonte, né? Da dupla Belmonte Amaraí, rapaz. Que legal, hein?
1: Você pediu, você participou. 0800-558-0057.
2: Alô?
1: Alô? Alô? Alô, bom dia.
0: Bora lá pro Zap Zap, tem gente pra falar com a gente. Bom dia.
3: Bom dia, Sérgio Pontinelli.
0: Bom dia.
3: Tudo bem?
0: Tudo bem.
3: Sérgio, eu gostaria de ouvir a música A Noite do Nosso Amor.
0: Oh, moda.
3: Com Roberto Meirinho. Fez com minha esposa José Salvador.
0: José Salvador.
3: Foi uma ótima quarta-feira.
0: Amém, boa quarta-feira pra você também, vou tocar essa caprichada.
4: Bom dia, Fontinelli, bom dia.
0: Bom dia, alegria.
4: Bom dia.
0: Tudo jóia.
4: Gostaria que você tocasse uma música pra mim.
0: Qual?
4: É bem raiz, tá?
0: Sertaneja.
4: Bom dia.
0: Vou escolher pra ser uma bonitona aqui, caprichadona, bem raizona, do jeito que a gente gosta, né? Alô?
5: Bom dia, Sérgio.
0: Bom dia.
5: Fontinel, tudo bem?
0: Tudo.
5: Tu também tá tudo bem?
0: Tudo bem, tá tudo sem.
5: Estou aqui no sítio Santo Antônio do Paraíso.
0: Legal demais.
5: Sérgio, você pode tocar uma música aí pra mim?
0: Ah.
5: Trio da Vitória.
0: Trio da Vitória.
5: Depois que a Rosa Mudou.
0: Oh, essa é bonita, hein?
5: Quero oferecer para minha esposa, Dona Joana.
0: Dona Joana.
5: Para vocês aí. Obrigado. E pra todos que gostar da música.
0: Valeu, meu irmãozão. Uma caprichadona aqui pra você, ó. Roberto e Meirinho, A Noite do Nosso Amor.

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Trio da Vitória, depois que a rosa mudou. É de 1967 essa moda, né, gente? É tão bonitona, é tão caprichada, né? 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
7: Onda 5:46, olha a hora, 5:46.
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7: Bom dia para você que está aqui na Onda, uma excelente manhã.
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0: muita música, alegria pra você começar o dia super feliz da vida, super bem, né? Aqui com nós na quarta-feira gostosa, meiuca de semana, o dia tá só começando. O programa sertanejo número 1 do Brasil.
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2: Bom dia, amigos e amigas do Alô Bom Dia e do amigo Sérgio Fontinelli. Aqui quem fala com você é Dinei Sertanejo. Uma ótima quarta-feira para vocês, que Deus abençoe o coração e o dia de todos nós. A moda Saudade Minha Terra, composta por Belmonte e Goiá, é um dos maiores clássicos da nossa música sertaneja. Ninguém discute isso, não é mesmo? Pergunta: verdade ou mentira? A música Saudade Minha Terra antes se chamava Saudade da Roça. Antes de responder, deixo pra vocês aqui Saudade Minha Terra com Belmonte e Maraí pra você pensar, e no final eu trago pra você a resposta se é verdade ou mentira.

Então, meu amigo, minha amiga, se você respondeu verdade, você acertou. A mudança dessa música teve influência direta do Nenete, pois ao saber do título, ele recorreu à justiça por já possuir uma composição com nome parecido, que chamava Amanhecer na Roça. Ele venceu a disputa, a gravadora então notificou Goiás de que a música não poderia sair no disco da dupla Belmonte Maraí com aquele nome. A solução do Goiás foi simples e decisiva: alterar o título para Saudade de Minha Terra. Pode até soar injusto,

muito conhecida, e a música do Belmonte e Goiá é o hino, é um clássico da música sertaneja. Então é isso, meus amigos, minhas amigas, uma ótima quarta-feira para você. Espero que tenha gostado da nossa, nossa enquete de hoje. Até amanhã, quinta-feira, uma ótima quarta-feira. Deus

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0: Paula Fernandes. Fogo e água aqui no Alô, bom dia.
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2: Alô?
3: Alô?
1: Alô? Alô, bom dia.
0: Bora lá pro WhatsApp, bora zapeando pelo Brasil, atendendo você que vai despertando. Alô, bom dia.
4: Fala pra mim aí.
0: Opa.
4: Sérgio Reis, menino da porteira, e ofereço pra todos os ouvintes.
0: Boa demais.
4: É o Zé de Freitas de Poços de Caldas.
0: Ô, seu Zé, aquele abraço pessoal de Poços de Caldas, tá por cá com nós. Alô, bom dia.
5: Bom dia, Faxinete.
0: Oi, irmão.
5: Aqui é o Emerson Bilo de Santarém do Pará.
0: Ô, meu irmãozão, que legal.
5: Coloque aí pra gente Enquanto o Sol Brilhar de Mato Grosso e Matias.
0: Aí é moda caprichada, hein? A gente vai caprichar pra você aqui no Som Gostoso e Amigo do Rádio.
6: Bom dia, Fortinelli.
0: Bom dia.
6: Sou Elildo Martins, Afogado em Azeiro, Pernambuco. Estou escutando seu programa. Um bom dia.
0: Ô, Elildo Martins, aquele abraço, viu? Olha, agora tem Mato Grosso e Matias. Enquanto o Sol Brilhar.

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2: Bom dia, Edmilson e também a Tainara em Bom Despacho, acompanhando o Alô, Bom Dia, a Marta e também o Eliseu, pessoal de Araguari, aquele abraço em Campo Verde, no Mato Grosso, a Simone e também a Dona Helena. Aquele abraço especial, boa quarta.

0: Chico Rei Paraná, de lá pra cá, aconteceram tantas coisas, né? 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
7: 6:08 na onda, olha a hora, 6:08, bom dia.
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0: Tamo juntos em mais uma hora super gostosa do Alô Bom Dia, nesta quarta-feira especial. Vem comigo, aumenta o volume do seu rádio, porque aqui a moda é sertaneja. Eu sou o Fontenelle. O programa sertanejo número 1 do Brasil.
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2: Deus abençoe você e toda a sua família. Uma excelente quarta-feira para você que sintoniza o Sérgio Fontenelle no Alô Bom Dia. Olha, se você pode, eu já quero convidar você a pegar a sua Bíblia, porque hoje nós vamos meditar a palavra de Deus. 1 Coríntios capítulo 4, versículo de 6 a 15. Irmãos, apliquei essa doutrina a mim, a Apolo, por causa de vós, para que o nosso exemplo vos ensine a não vos inchar de orgulho, tomando o partido de um contra o outro, e a não ir além daquilo que está escrito. Com efeito, quem é que te faz melhor que os outros? O que tens que não tenhas recebido? Mas se recebeste tudo que tens, por que então te glorias como se não o tivesse recebido? Vós já estáis saciados, já vos enriquecestes sem nós, já começastes a reinar. Oxalá estivésseis mesmo reinando, para nós também reinarmos convosco. Na verdade, parece-me que Deus nos apresentou a nós apóstolos em último lugar como pessoas condenadas à morte. Tornamo-nos um espetáculo para o mundo, para os anjos e os homens. Nós somos os tolos por causa de Cristo, vós, porém, os sábios nas coisas de Cristo. Nós somos os fracos, vós os fortes. Vós sois tratados com toda estima e atenção, e nós com todo desprezo. Até a presente hora, preste atenção, olha os sofrimentos de Paulo. São João Crisóstomo diz assim: Paulo diz que o ponto principal não é que ele e seus companheiros apóstolos estejam sofrendo. Aqui não é Paulo dizendo, estamos sofrendo, tenham dó de nós. Não, não. Pois o sofrimento é comum a todos. O que é singular neles é que sofrem sem desespero ou ira. Gente, aqui que está o impressionante. Tudo que foi narrado aqui, nudez, perigo, fome, injúria, só que eles estão falando, somos injuriados, mas abençoamos, somos perseguidos e suportamos. Isso que é bonito. O sofrimento deles é parecido com o nosso. Também somos injuriados, também somos perseguidos, mas a diferença aqui está porque eles suportam. O que é singular neles, São João Crisóstomo, o que é singular neles é que sofrem sem desespero ou ira. Pelo contrário, estão cheios de alegria e provam isso retribuindo bem pelo mal que recebem. Isso é impressionante. O sofrimento deles é comum a todos, mas o jeito que eles enfrentam o sofrimento nos ensina muito. Preciso aprender a sofrer sem desespero e sem ira. Pai, Filho, Espírito Santo. Amém.
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2: Eu quero clamar agora por você, quero clamar pela sua família. Vem, Espírito Santo, enche todos os que estão acompanhando este programa agora. Libera, Senhor, para esta pessoa o que ela mais precisa, para o corpo e para a alma. Libera, Senhor, curas e libertações em nome de Jesus para esta pessoa que escuta e para toda a sua família. Eu clamo a tua poderosa bênção. Visita agora com bênção de proteção, a bênção que só o Senhor pode dar. Abençoe-vos o Deus Todo-Poderoso, Pai e Filho e Espírito Santo. Amém.
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2: E eu quero lembrar você, se você quiser ouvir mais pregações, mais meditação da palavra, basta você me acompanhar no meu canal do YouTube, Frei Gilson / Som do Monte, no meu Instagram, no meu Facebook, no meu TikTok, e lá você vai encontrar muito mais palavra de Deus para você.
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0: De volta amanhã no Alô Bom Dia, o programão sertanejão número 1 do Brasil. Teodoro e Sampaio, vou beber de novo. Bom dia!
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1: Bom dia com muita alegria, tudo de bom, viu? Você que vai acordando, vai despertando nesta quarta-feira ao som do Alô, Bom Dia. O Paulo Figueiredo está em Santarém, tá com nós. Maria de Fátima, no Alto do Araguaia, Mato Grosso, aquele abraço. Silvana Lima em Descalvado.

0: 7.
1: Alô?
2: Alô?
0: Alô? Alô, bom dia! Bora lá pro WhatsApp, bora saber quem está do outro lado, quem fala?
3: Bom dia, Portinelli.
0: Dia.
3: Seja bem-vinda na minha casa.
0: Obrigada, amiga.
3: Porque você, eu tô direto escutando você.
0: Que legal.
3: Eu quero que você toque pra mim aquela música, se você puder, A Sementinha.
0: Ah, bonita.
3: E ó, manda um abraço pra mim aqui no Paraná, eu sou Sônia Diniz e eu sempre tô ligada de vocês.
0: Que legal.
3: Tá bom? Um grande abraço, Portinelli.
0: Abraço, um beijão pra você, minha amiga. Tudo de bom, boa quarta, alô.
4: Oi, Fontinelli, bom dia.
0: Bom dia.
4: É a Rose Paraíba.
0: Ô, Rosinha.
4: Tudo bem aí?
0: Tudo bom, meu bem.
4: É, toca uma música pra mim.
0: Qual que você quer?
4: É, A Lua e a Testemunha.
0: A Lua e a Testemunha é bonita.
4: Pedro Bento Zé da Estrada, que é a Rose Paraíba.
0: Valeu, Rosa.
4: Eu fiz pra todos os seus ouvintes.
0: Muito
4: seus
0: obrigado.
4: Ouvintes ótimos, pede cada música joia aí.
0: Só moda boa, moda caprichada, né, meu bem? Tem mais gente por cá. Alô, bom dia, alegria.
5: Bom dia, Fontinelli. De Barra, sou a Elizabeth de Barra Bonita, adoro muito o seu programa.
0: Ô, Elizabeth.
5: E eu tenho muito respeito por essas musicão que você toca.
0: Raizão.
5: Então, toca uma música bem bonita pra mim.
0: Caprichadona.
5: Eu gosto muito, muito, muito é do Teixeirinha.
0: Legal.
5: Tá com uma música pra mim do Teixeirinha, tá bom?
0: Agora.
5: Tá joia.
0: Tá joia, um abraço forte pra dar sorte o colono Teixeirinha.
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1: 6:26 na onda, gente. Olha a hora, 6:26.
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0: quarta-feira é tudo de bom, você desperta feliz ao som gostoso da boa música sertaneja, a gente vai proseando por cá, vai batendo aquele papo gostoso e você vai acordando. O programa Sertanejão número 1 do Brasil, bom dia.
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2: Além de reduzir as emissões de poluentes em todo o planeta, outro grande desafio da nossa geração é reciclar os materiais ao máximo. No setor automotivo, o trabalho será imenso, mas também pode criar muitas oportunidades, desde novas empresas até um aumento dos fretes. Para dar uma ideia, segundo a consultoria brasileira Vertal, cerca de 14% dos resíduos sólidos do país tem alguma ligação com os veículos. Sabe o que é pior? Só 4% do nosso lixo é reciclado. Todo o resto, quase 80 milhões de toneladas por ano, é enterrado ou jogado por aí. Além de ser um grande crime contra a natureza, acabam descartando metais, plásticos, vidros, papéis e até materiais nobres, como o lítio. Para tentar reverter essa situação, o governo aposta em duas frentes: na lei de incentivo à reciclagem e na logística reversa obrigatória. Se essas ações derem certo, o transporte de materiais para reciclagem poderá ser uma nova fonte de renda muito interessante para o TRC. Outro potencial dos resíduos, ainda pouco explorado no Brasil, é a sua transformação em biogás, biodiesel, eletricidade ou hidrogênio. Ao mesmo tempo em que a conta do posto não para de subir, o nosso país quase não produz combustíveis a partir do lixo ou do esgoto. 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
0: Agora tem as Irmãs Galvão. O que tem a Rosa, hein? Bom dia pra você, boa quarta-feira. Bora acordar, gente!

0: Faça a sua música, mande o seu recado. 0800-558-0057.
1: Bom dia pra você, boa quarta-feira.
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0: é?
1: Mato Grosso e Matias, de igual para igual. Bom dia, Brasil.
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3: Alô?
4: Alô?
2: Alô? Alô, bom dia.
1: Bom dia com muita alegria. Bora zapear pelo Brasil. Vamos lá, vamos pro WhatsApp. Alô, bom dia.
5: Dia Fontenelle, aqui que fala Marquinhos de Matipô, Minas Gerais, sempre ligadinho na melhor.
1: Ô, meu irmão.
5: Manda pra nós aí um Mato Grosso Matias.
1: Toquei agora, de igual pra igual. Alô, bom dia.
6: Ô, meu amigo, bom dia, meu amigo, seu Sérgio Fontenelle, aqui é o Jorge Chocolate de Paraíba do
1: Ô,
6: Sul.
1: Ô, Jorgão.
6: Seu Sérgio Fontenelle, gostaria de ouvir com o Daniel do outro lado do rádio.
1: Rapaz, essa é bonitona demais, hein? Faz tempo que eu não toco essa, alô.
7: Bom dia, bom dia.
1: Bom dia.
7: Mande um alô pra nós aqui no Alenquer. Opa. Fazenda Zebra Una.
1: Ô, Fazenda Zebra Una, aquele abração pra todo mundo. Olha, o Daniel chega do outro lado do rádio. Tá você acordando nesta quarta, acompanhando o Fontenelle.

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2: É moda boa, é moda caprichada. Ah, o Fontenelle toca. Manda pra cá o seu pedido, 0800 5

Bueno, toalha branca no Alô, bom dia, o caprichadão número um do Brasil, você vai acordando, vai despertando feliz, Fontenelle, que feliz que nada, falhei ontem à noite, na hora H, tá na hora de colocar um pouco.

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1: 6h44 na onda. 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
1: Bom dia, turma! Bora despertando pra mais um dia! 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
2: Bom dia, Sérgio Fontenelle e amigos do Alô Bom Dia. Eu sou o Galones e é muito bom ter a sua companhia. Mas antes, me acompanha lá no Instagram, @cesargalones.tv. Me segue lá, vai ser um prazer ter você comigo. Hoje vamos falar de um momento importante na carreira dessa dupla. Carlos César também era um grande compositor. Antes e durante a carreira ao lado de Cristiano, ele participou de festivais e escreveu músicas que chamaram a atenção de grandes nomes da música brasileira. Uma das parcerias importantes da carreira de Carlos César foi com José Fortuna, outro grande nome da música sertaneja. Juntos, eles escreveram muitas canções. No começo dos anos 80, Carlos César e Cristiano gravaram o primeiro disco da dupla. Foi aí que o público passou a conhecer ainda mais o trabalho dos dois. Entre as músicas daquele período estava o Vai e Vem do Carreiro, uma composição de Carlos César e José Fortuna. A canção se tornou uma das músicas marcantes da carreira da dupla. Pouco a pouco, Carlos César e Cristiano foram conquistando seu espaço e escrevendo uma história bonita na música sertaneja. Amanhã estamos de volta com mais um capítulo da história de Carlos César e Cristiano. Um forte abraço para você, Sérgio Fontenelle, e para todos os ouvintes do Alô Bom Dia. Até amanhã.

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1: Alô, bom dia!
2: Alô, bom dia!
3: Bom dia, alegria! Bora despertando nesta quarta-feira gostosa, já se aproximando do finalzinho do nosso programa, mas nós estamos aqui, tocando a boa moda sertaneja. Ainda dá tempo para você participar.
0: Alô, bom dia!

0: Marcelo Aguiar, Solidão por Perto. Bom dia, boa quarta.
1: Você pediu, você participou. 0800-558-0057.
2: Alô?
3: Alô?
1: Alô? Alô, bom dia.
0: Bora pro WhatsApp pras últimas participações do dia. Alô?
4: Ô, Fontenelle, bom dia.
0: Bom dia.
4: Credinaldo, aqui de Uberlândia, Triângulo Mineiro, Minas Gerais.
0: Ô, Credinaldo, você tá bom, nego?
4: Toca pra nós aí, ó. Bruno e Marrone, homem do meu tempo.
0: Aí é moda caprichada.
4: Um abraço, fica com Deus.
0: Deus te abençoe, meu irmãozão. Bom, boa quarta, né? Um bom dia aí pra você, tá? Tem mais gente aqui, alô?
5: Bom dia, Serginho, Fontenelle.
0: Ô, meu irmão.
5: Gércio e Marcos Paulo indo pra São Paulo.
0: Aí sim, hein?
5: Um abraço a todos.
0: Obrigado.
5: Toca um modão pra nós aí, Serginho.
0: Deixa comigo, meu irmãozão. Esse é o ouvinte de carteirinha do Fontenelle. Alô, bom dia.
6: Gostaria que vocês tocassem a música de Christian Hawk.
0: Olha.
6: E Holanda. Um grande abraço.
0: Valeu, meu irmãozão. Obrigado pela audiência. Bruno e Marrone. Vem chegando no Alô, bom dia. Homem do meu tempo. Pra você despertar, mas

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1: 7:30, muito bom dia para você que a partir de agora acompanha mais uma edição do Jornal Bom Dia Litoral. É sempre um prazer ter você por aqui. Muito obrigada por ter escolhido a Onda para ficar bem informado. Muito obrigada pela licença que você nos concede de estarmos juntos até as 9:30 da manhã. É um prazer imenso e uma honra muito grande ter você aqui conosco. E todos os dias eu agradeço a Deus pela licença que você nos concede. Muito obrigada por acreditar no nosso trabalho. Quero dar um bom dia imenso para os motoristas que já estão aí na batalha. Que vocês tenham um dia próspero e abençoado. Quero dar bom dia para você que está saindo de casa para ir trabalhar. E para você que, de uma maneira geral, está conosco na sua casa, no seu trabalho, no seu carro, no seu fone de ouvido. Eu só quero dar um recado que, por enquanto, a gente continua com problema técnico, então nós só estamos na internet. O povo do 101.1 vai ter que ir lá para o YouTube para poder ver a gente, ouvir a gente. E o 3882-6000 está à sua disposição para você mandar a sua mensagem, bem como o nosso chat no YouTube, para você mandar o seu recado, seu bom dia, sua crítica. Só não xinga muito a gente, tá? Mas o resto você pode fazer, tá bom? 7:31. Eu não sei se eu chamo ele de Peter Pan, de professor ou de revoltadinho. Mas... bom dia, professor.
2: Muito bom dia, Leslie Cury.
1: Bom dia.
2: Bom dia aos nossos internautas e também, claro, aos ouvintes do programa Bom Dia Litoral.
1: E principalmente aqueles que estão no aplicativo.
2: Verdade,
1: nós
2: pessoal.
1: Estamos na Alexa.
2: Olha, é muito chique, né? Essa rádio aqui é chique no último, como diz o taubatiano. Mas eu vou falar pra vocês, pode me chamar de revoltadinho? Pode.
1: Pode.
2: Eu ando muito triste com a situação que eu vejo. E aí, como diz você, que eu não vou mudar o mundo, é verdade. Não vou. Mas pelo menos eu fico indignado.
1: É que eu já falei que eu sou a sua sininho agora, né?
2: Eu gostei do Peter. Peter Pan, né?
1: Pois é. O senhor gostou?
2: Eu gostei, mas é verdade. Eu tenho essa síndrome mesmo.
1: Marcão, síndrome. Bom dia, Marcão.
2: Tá vendo, Marcão, como é que são as coisas?
1: Marcão, me ajuda.
2: Mas vamos lá, né?
1: O PA não tá conseguindo me ajudar muito, não.
2: Mas vamos lá para mais um dia de muita informação, prestação de serviço. Como diz você, graças a Deus, a credibilidade que o jornal passa para os ouvintes, e isso é o mais importante, né? De tudo que acontece, é sempre as pessoas poderem acreditar quando procuram dial da 101.1, saber que vão falar a verdade, sem bairrismo. É claro que sempre temos falhas, eu sou falho, a Leslie é falha, mas estamos aqui com todo carinho, você sabe disso,
1: eu,
2: né?
1: Eu sou falha pra burro.
2: Ah, mas aí eu então, você já sabe, né?
1: Alexandre do Pronto, falei, bom dia, meu querido. Ele colocou assim, eu também estou ouvindo, o aplicativo tá funcionando bem. Obrigada, Lê, bom dia pra você,
2: bom
1: viu?
2: Dia,
1: bom trabalho.
2: Xará.
1: 7:33, vamos à previsão do tempo.
0: Tempo.
1: Sol com nuvens durante o dia, períodos de céu nublado, noite com muitas nuvens.

0: 94%. Mateus, aumenta um bocadinho. Obrigada. Umidade relativa do ar 94%. O clima tempo, graças a Deus, diz que não há a menor chance de chuva. Então vamos acreditar nisso. Opa. Bem que lá na frente tudo pode mudar. Sensação térmica de 18 graus, temperatura máxima de 19 e mínima de 15. Rajadas de vento 23 quilômetros e a velocidade do vento 8 quilômetros. Tomara que não mude essa previsão ao longo do dia. 7h34, vamos à travessia de balsa.
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0: São 30 minutos de espera em ambos os lados, conforme você acompanha na tela. 6 embarcações estão em operação nesse momento e o transportador não encontra nenhuma dificuldade para fazer a travessia, segundo as informações da Secretaria de Meio Ambiente, Infraestrutura e Logística. Partiu saber como é que está o trânsito nas principais rodovias da nossa região.
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0: A SP-55, no quilômetro 136, entre São Sebastião e Caraguatatuba, tem trânsito bom, boa visibilidade. Entre Ubatuba e Caraguatatuba, no quilômetro 55, o motorista também encontra a mesma condição. Boas condições de trânsito, a visibilidade está tranquila. Na SP-125, na rodovia Oswaldo Cruz, que liga Taubaté a Ubatuba, no quilômetro 81, nesse momento, muito nevoeiro. Mas não chove, a pista está seca, mas tem muita neblina. Então, o motorista que for utilizar a rodovia tem que tomar cuidado. A SP-123, a Floriano Rodrigues Pinheiro, que é a rodovia que te leva para Campos do Jordão e sul de Minas, nesse momento, no quilômetro 31, entre Pindamonhangaba, ali na saída ou entrada do túnel, tem trânsito bom e ali também tem boa visibilidade e naquele trecho não chove nesse momento. Vamos às informações do Cláudio, PA, por favor.
2: Bom dia, Leslie, bom dia, senhor Alexandre, bom dia, Onda.
0: Bom dia.
2: Que é o Cláudio de São José dos Campos. Estou de volta hoje, e ontem não pude descer por causa da rodovia, certo? Rodovia dos Tamoios, em sua extensão, está com trânsito livre, porém, pontos de neblina densa em Jambeiro e Paraibuna. E a serra continua molhada, então tem que descer bem devagar. Um ótimo dia, um ótimo programa e Deus abençoe vocês.
0: Amém, meu querido. Bom dia. Obrigada pelas informações. Pois é, vendo aqui pelas câmeras de monitoramento, no quilômetro 58.1, a pista está seca. A serra está molhada porque choveu demais. Então aquilo ainda está úmido, né? Não deu um sol assim para secar. Então tá aí as informações do Cláudio. Cláudio, muito obrigada. Um bom dia para você.
3: Viagem.
0: Boa
3: bom
0: viagem.
3: Bom trabalho.
0: Sim, que Deus te acompanhe, a você e aos demais motoristas que nesse momento estão utilizando as rodovias, viu? Um bom dia para vocês e muito obrigada sempre pelas informações. 7h37.
3: Ô Leslie, a serra foi liberada ontem, né?
0: Sim.
3: Ah, perfeitamente.
0: Foi.
3: Vamos torcer para que permaneça liberada.
0: Desde que não chova, né?
3: Sim, sim.
0: Eu prefiro a serra fechada, sem ninguém morto debaixo de um deslizamento de terra, do que a serra aberta, né?
3: E as pessoas correndo um risco de vida.
0: É.
3: Ou de morte, né?
0: A serra não é um lugar para se fazer graça.
3: Isso é verdade.
0: É. A graça, ela tem que ser feita em outro lugar, se é que o senhor me entende. Pois é.
3: Com certeza.
0: Família do Barulho, bom dia, Lésia Alexandre e a todos da rádio. Bom dia, família, um beijo. Alessandra Rocha, bom dia a todos. Bom dia, Lê. 7h38 agora.
3: O caminhão está por onde?
0: Não sei, menino, acho que o caminhão não está por aqui.
3: O senhor não está trabalhando porque a serra fechou? Agora abriu, hein?
0: Não,
3: eu tô brincando
0: tá
3: com ele.
0: Em outro lugar,
3: motorista de caminhão não brinca, não.
0: Coitado.
3: Motorista de caminhão não pode ficar sem trabalhar, não, porque
0: coitado.
3: As despesas são tão altas que.
0: Olha,
3: um dia sem trabalhar faz falta no mês.
0: Silvinha Rangel. Bom dia, Silvinha. Ela postou e eu achei interessante trazer aqui para vocês. Eu só não vou compartilhar o vídeo por razões óbvias, né? Mas tem um material de campanha que está circulando aí com os moradores de Caraguatatuba e muitos ficam na dúvida sobre o apoio político do nosso mandatário nas eleições desse ano. O panfleto que está circulando apresenta um candidato chamado Adilson Barroso, que é candidato a deputado federal, e uma outra candidata chamada Fabiana Bolsonaro, que é candidata a deputada estadual. Ao lado da foto de Matheus Silva, aparece uma declaração atribuída a ele com um pedido de votos para os dois candidatos. Mas o próprio material que está sendo divulgado, ele traz um QR Code que direciona para um vídeo publicado numa página eleitoral do candidato Adilson Barroso. Na gravação que você vê quando você acessa o QR Code, o prefeito de Caraguatatuba não faz pedidos de votos. Ele apenas agradece as emendas destinadas e envia um abraço a Fabiana Bolsonaro. O vídeo também exibe o Daniel, que é presidente do Conjuve de Caraguá. O que deixa a população em dúvida é que se o prefeito autorizou que a sua imagem e essa declaração fossem utilizadas dessa forma como material de campanha. Eu acho que não, porque o prefeito já declarou apoio ao seu próprio pai, que é candidato, que é justamente o cargo disputado pela Fabiana Bolsonaro. O que está documentado no vídeo é uma manifestação de agradecimento e um abraço à candidata. São dois conteúdos distintos. A reportagem que a Silvinha fez apresenta os elementos que constam no material impresso e na gravação. Eu, e aí é uma opinião minha, vocês vão achar até estranho o que eu vou dizer, mas eu sempre fui uma pessoa justa e vocês sabem disso. Eu acho que este material não deve ter autorização do prefeito. Certamente não. E quem está distribuindo esse material está fazendo isso de má fé. Então, o prefeito devia tomar suas providências, porque isso confunde o eleitor e deixa o prefeito numa situação justa que ele não precisa passar por isso. Nossa, mas ué, o que é certo é certo. Se estão utilizando esse material sem autorização dele e mais, estão utilizando esse material para confundir o eleitor e fazer o eleitor pensar que o prefeito está apoiando esses dois candidatos. Então, para mim, não serve nenhum e nem outro, porque isso já é má fé. Induzir o eleitor a pensar num apoio que não existe é má fé. O senhor concorda?
3: Claro. Leslie, todo prefeito, ele acaba tendo que, digamos assim, não é apoiar a palavra correta, vamos lá, mas fazer menção ao trabalho de um deputado. É a troca, o deputado manda, envia as emendas para o município, em contrapartida, numa época eleitoral, tem sim, o prefeito acaba agradecendo as emendas que foram enviadas.
0: Mas que não é o caso. Aqui
3: não, sim,
0: ele
3: sim.
0: Agradece num outro contexto, numa sim, outra então, época.
3: Está havendo uma distorção de fato.
0: Exatamente.
3: Né? Então, aí cabe ele apurar, mandar apurar, né? O próprio staff dele deve estar de olho nisso.
0: Ah,
3: né?
0: Sem dúvida, porque no meu entendimento os dois candidatos estão usando isso de má fé. Ainda que ele tenha autorizado, eu não acredito nisso, até por causa de todo o contexto político que a própria família do prefeito tá, com o pai que é candidato, enfim. Não é certo. Não é certo usar uma coisa sem autorização da pessoa. Por isso que às vezes aqui eu falo para vocês, gente, eu não vou colocar imagem porque eu não tenho autorização para colocar.
3: Sim.
0: Ainda que público. A gente tem que ter ética, não pode sair usando a imagem das pessoas assim ao bel prazer como quer. Tá errado. 7h44, duas vítimas foram atendidas pelo SAMU na Feiticeira, na Ilha Bela. Esse acidente envolveu um caminhão e três motocicletas. O SAMU e a Polícia Militar e agentes de trânsito também atuaram na ocorrência. Esse acidente envolveu o caminhão e três motocicletas e foi registrado na tarde de ontem numa rotatória no bairro da Feiticeira. As informações iniciais dão conta que o caminhão e as motocicletas seguiam no sentido da Barra Velha quando ocorreu a colisão. Durante a passagem pela rotatória com o impacto, duas motocicletas ficaram embaixo do caminhão. O SAMU foi acionado, prestou atendimento e não se sabe ainda o estado, né? O porquê que aconteceu isso? Os agentes de departamento de trânsito prestaram apoio auxiliando na organização. Conforme informações preliminares, o motorista que seguia logo atrás teria presenciado a colisão e discutido com o condutor do caminhão. Tem vídeo na rede social que o cara fica bem nervoso mesmo, é um motociclista, ele fica indignado com a cena que ele vê e a cena é muito forte. Tem as pessoas debaixo da roda do caminhão, é um horror de assistir. É triste.
3: Remoto é muito frágil, né?
0: Uhum.
3: Não tem nada que proteja o motociclista.
0: Não, absolutamente nada.
3: É o peito dele que é o para-choque.
0: 7h45, Matheus, esse vídeo que você vai exibir, ele tem que vir com áudio, tá? Por favor. Eu vou exibir um vídeo para vocês que eu recebi ontem de um motorista de aplicativo. Vocês prestem bem atenção no áudio e no vídeo e depois a gente comenta. Pode soltar, Matheus, por favor.
4: Aí, ô, dona loira da onda. Cadê o olá Caraguatatuba aqui, ó? Tadinha da senhorinha no Rio Marinas, ó. Buraco pra tudo quanto é lado, ó. Como é que anda? Nem de carro, olha isso aqui. Cadê o prefeitão surfista? Olá, Caraguatatuba! Olha aí, ó. Pelo amor de Deus, hein? Sim, não dá, bicho. Sim, não dá. Aí, ô, dona loira da onda. Cadê o olá Caraguatatuba aqui, ó? Tadinha da senhorinha no Rio Marinas, ó. Buraco pra tudo quanto é lado, ó. Como é que anda? Nem de carro, olha isso aqui. Cadê o prefeitão surfista? Olá, Caraguatatuba!
0: Esse aí, vídeo. Ó.
4: Pelo amor de Deus, hein? Sim, não dá, bicho.
0: Esse vídeo foi enviado por um motorista de aplicativo que ficou indignado com a situação que vocês acompanharam ali. Uma senhora sem conseguir andar normalmente por conta dos buracos e da lama. E ele mesmo, enquanto motorista de aplicativo, tendo que desviar de todos os buracos ali no Rio Marinas. Aí vocês vão achar que eu pego no pé do prefeito, que eu só falo mal do prefeito. Gente, o prefeito é culpado pela chuva? É claro que não. Ele não faz a dança da chuva, né? Mas ele tem a responsabilidade de deixar as ruas, pelo menos as ruas desses bairros, que são sempre muito atingidos quando chove, que não tem asfalto, transitáveis. Isso a prefeitura tem a obrigatoriedade de fazer. E é uma coisa que, ao longo do tempo, não tem acontecido da forma como deveria. Então eu quero pedir para o secretário, eu não sei se é CESEP, se é a obra, se é do espaço, se é da futura roda gigante, não sei. Mas, gente, vocês não podem deixar esses moradores, tanto no Perequemirim, no Travessão, no Pegorelli, no Morro do Chocolate, na Olaria, no Getuba. Eu estou falando da periferia de Caraguatatuba. Eu estou falando de pessoas que precisam se deslocar para ir no médico, para buscar remédio, para ir no supermercado, para trabalhar, para levar a criança na escola, na creche. Pessoas de idade que não têm mobilidade, que precisam sair de casa. Vocês não estão tratando a população de acordo. A maioria da população não mora na rua da praia. A maioria da população mora na periferia. Essa mesma população que paga imposto. É essa mesma população que vocês, políticos, e aí eu também incluo os senhores vereadores, vão pedir voto de 4 em 4 anos. Que vocês vão lá bater palminha e tomar cafezinho de 4 em 4 anos. Mas vocês não vão lá ver a situação que esses moradores estão. E quando vão, vão com marketing, com luz, com câmeras, ação. Só falta o Boni para fazer o videozinho. Ô, gente, vocês estão de sacanagem com o povo de Caraguá. Vocês estão de sacanagem. Olerite socioafetivos, vocês que defendem tanto o prefeito de vocês, por que vocês não vão lá no gabinete fazer fila e pedir para ele olhar para a periferia? Isso seria uma boa contribuição, justificaria o alto salário que vocês recebem. Pelo menos, vocês estariam ajudando a população. Que tal abraçar a ideia? O que não dá é deixar essas pessoas dias e dias e meses e dias naquela situação. Porque isso acontece no Perequê, no Travessão, no Rio Marinas, no Morro do Algodão. Até quando, prefeito Matheus Silva, o senhor vai brincar de administrar Caraguatatuba? Porque até hoje o senhor não conseguiu. O senhor continua brincando de videogame. 7:51, o senhor quer falar?
3: Eu vou um pouco mais além. Nós, eu digo nós no geral, né? A população está refém hoje de uma Câmara de Vereadores omissa, de um executivo que não consegue entregar o mínimo para a população. Quando eu falo dos senhores vereadores, não tenho nada contra ninguém. Eu só queria entender que o vereador, é nesse momento que o vereador devia aparecer. Porque quando a coisa tá bem, a festa, o H, aquilo tudo, blá blá blá, é normal. Faz parte da política, gente. Não vamos ser hipócritas. Agora, quando a situação requer a presença do agente político, aquele que é a ponte entre o executivo e a população, eu vejo, olha, que meia dúzia é muito. São 15. É o que eu falei um dia no programa aqui, ó. Prefeito, vamos até aquele bairro. Vamos lá, prefeito. Vamos pelo menos mostrar para a população que a gente tá na ideia de fazer, mesmo que não façam. Que às vezes não conseguem. Eu já falei, eu parei de cobrar o Matheus assintosamente, porque eu percebo que ele não tem condições de entregar aquilo que a cidade precisa. Não tem, olha, é um rapaz educado.
0: Não. Comigo não foi.
3: Não, mas aí, o Leslie, na média, não vamos crucificá-lo só. Eu acho que foi muito deselegante da parte dele, sim. Mas não vamos crucificá-lo só por isso. Até porque não estamos aqui para crucificar ninguém. Mas assim, ele tá trabalhando. Ninguém pode falar que ele não trabalha. Ele não fica em casa dormindo. Só que falta eficiência, falta planejamento, falta combinar, né? Vamos fazer aquele jargão assim, combinou com os russos. Ele precisa combinar com a base dele. Olha, vocês precisam me ajudar. Porque só tapinha nas costas, o negócio não tá fácil. Agora, junta-se uma ineficiência, uma falta de capacidade de gerir os recursos do município, que não são poucos, né? Prova disso com o orçamento onde foi votado. Então, não vão falar que, não tem dinheiro. Isso aí não cola mais. O problema é porque a gestão passada. Também não cola mais. Também não cola mais, seu prefeito. vão completar agora 2 anos a partir de dezembro, né? Vamos ser justos. Então, 1 ano e 7 meses aí, 1 ano e 8 meses da sua gestão, e é uma gestão atrasada, que prometeu tempo de prosperidade, era o slogan, é bonito o slogan, hein? Anda dentro dos bairros de Caraguatatuba, anda pela cidade, até você, eu concordei, em 99% você falou, o 1%zinho fica ali, ó, 1% pequenininho. Você falou assim, olha, a maioria não mora na Avenida da Praia, mas nem a Avenida da Praia de Caraguá, ela tá 100% com mobilidade correta. Anda na parte de baixo, o próprio rapaz, aquele, o motoboy que veio aqui, o Biel, né? Falou, a parte do paralelepípedo é horrível.
0: Porque ele fez uma promessa pro motoboy num evento que teve, e como o prefeito, ele devia ser ator, na verdade, porque ele gosta muito de uma câmera, luz e ação.
3: Isso.
0: Então, ele prometeu que iria entregar o ponto de apoio para os motoboys. Não, vou entregar daqui um mês, já se passaram 3. O senhor disse que o prefeito trabalha, eu vou discordar do senhor, porque na minha opinião ele não trabalha, ele faz frozu. É, trabalha onde? Porque a gente não vê o trabalho dele surtir efeito.
3: Olha, Leslie.
0: Mais um problema que tem. Tem uma moradora que denunciou ontem nas redes sociais que ela tá há mais de 2 semanas sem o transporte para levar, eu não sei se é o irmão, se é o filho, se é o primo, papai. E quando ela liga, diz que não tem van, que a van tá quebrada.
3: Então, Leslie.
0: Então, é a saúde que não funciona, é o transporte que não funciona, é a rua que não funciona.
3: Mas é aquilo que eu acabei...
0: É nada que funciona, Leslie, gente.
3: Há 2 minutos atrás eu falei. Ele não consegue entregar nada do que foi prometido. Infelizmente, o slogan dele foi um dos maiores estelionatos eleitorais. Tempos de prosperidade. Para quem? Porque para a cidade, um zero à esquerda. E aí, o que que a cidade ainda ganhou? Um carnê desse tamanho com a taxa do lixo. Que depois, no outro bloco, nós vamos mostrar um negócio aí que tá acontecendo. Que o modus operandi, o que que é isso? A mesma maneira, o que aconteceu com aquela Renovar, para entrar a Molise, está acontecendo com essa empresa de lixo, hein? Mas vamos lá, vamos tocar o barco.
0: Tem uma ouvinte que mandou, não tá tendo nem coleta de lixo no fundão do Golfinho.
3: Não, mas não é só no Golfinho, não. Então, infelizmente.
0: É no Golfinho, é no Pegorelli, é
3: no Barranco Alto.
0: As pessoas vão
3: Perequê.
0: Você sabe o que que vai acontecer com o tempo? As pessoas vão começar a entender que elas vão ter que fazer movimentação social para que as coisas na cidade funcionem. E aí você vai ver protesto na porta da prefeitura, você vai ver passeata na Rua da Praia, porque a gente vai para 2 anos nessa situação. 2 anos. Não adianta ter uma meia dúzia que vai na internet e diz assim, não, nós estamos fazendo, e aí estou falando de vereadores, estamos fazendo, estamos cobrando, estamos isso, estamos aquilo, quando a cobrança não está funcionando. Então, acho que menos vídeo. Teve um político que eu gosto muito dele, e que eu não vou dizer quem é, e que eu converso sempre com ele, porque, ao contrário do que as pessoas pensam, eu converso com muito político, com muito secretário aqui de Caraguá, ao contrário do que muita gente pensa. Então, quando a gente fala aqui, a gente não fala, eu não tiro da minha cabeça.
3: Achismo não tem, né?
0: Não, não, eu não faço invenção. Aqui ninguém inventa nada. Eu só não sou obrigada a dizer quem é que conversa comigo.
3: Claro.
0: Agora, eu escuto assim, ó, de política, hein? Falta liderança, falta pulso.
3: Sim.
0: Pois é, então se falta pulso e falta liderança, quem que é o culpado? O Papa? Não.
3: É, a situação está
0: ficando
3: cada dia pior.
0: O calor vem aí. Como o senhor vem e fala, a taxa do lixo vem aí.
3: Mas não sou eu que falo,
0: calor,
3: é a lei.
0: Vem aí. E com o calor, vem mato, vem pernilongo, vem chuva, vem dengue, vem turista, vem lixo. Vai esperar o quê? Essa cidade virar o caos? Virar manchete nacional? Porque as coisas na prefeitura só funcionam quando vai pra vanguarda.
3: É, mas já virou manchete.
0: E porque paga caro a vanguarda também. E ainda assim, lasca o pau na prefeitura.
3: Opa.
0: E não adianta dizer pra mim que não, viu? Eu já falei pra vocês, eu estive dos dois lados. Eu sei como é que funciona. Bom dia, da Rover, daqui a pouco vai estar com a gente. Já já a gente tem essa batina com o Duster. Marcelo Carini, bom dia. Não estou conseguindo sintonizar a onda no rádio do meu veículo, fica chiando. Meu amor, a gente está fora do ar no rádio. A gente está só no aplicativo Alexa e no YouTube.
3: Isso.
0: Aciona a multimídia aí, Marcelo.
3: A estrada da Limeira está intransitável, amigo.
0: A Alessandra diz, sobre a LDO, será que vai acabar em pizza? Prefeito não aceita alteração. É ditador? A Câmara vai aceitar as ordens para não ter as emendas? Boa pergunta. É, muito boa pergunta. Wellington, meu querido, bom dia. Muito obrigada sempre pela sintonia de vocês. Vamos ver quem está conosco no WhatsApp. É... Leslie, se você quiser exibir as imagens e dar meu nome, pode dar. Ah, tá. É, Matheus, eu mandei uma imagem aí para você. Você conseguiu baixar? Ah, o break, tá. Então a gente vai pro break. Na volta eu vou exibir mais duas imagens para vocês. E eu quero que vocês me digam se existe a mínima condição da pessoa sair de casa. 7h59. Fica na onda é muito mais.
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1: 8:05. 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Matheus, vamos àquela foto primeira para a gente exibir aqui. Vocês vão ver uma foto que foi enviada. Eu não estou vendo, não tem nada na tela.
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1: Aí, exatamente essa. Isso muito provavelmente é uma obra da Sabesp, certo? Pelo que dá para entender.

0: porque tem um banheirinho químico ali. Eu acredito que seja uma obra da Sabesp.
1: Era um golfinho, né?
0: Então, quem mandou foi a Daiane, mas ela não especificou aonde.
1: Eu acho que eu já passei nessa rua.
0: O fato é que seja no Golfinho, em Nárnia ou em Marte, quem quiser sair para pisar nessa lama, certamente, se não tiver um equilíbrio bom, vai cair.
1: Eu de bicicleta ali, por exemplo.
0: Imagina o motociclista ter que fazer entrega nesse lugar, gente. Não dá, né?
1: Não.
0: Tá. Você acha que isso é pouco? Tem gente que acha.
1: Ah.
0: Vamos ao vídeo que a Márcia Marini, bom dia, minha querida. A Márcia Marini mandou. E que é esse sim, parece ser no Golfinhos, é no fundo do Golfinhos. E ela mandou.
2: Linda, olha só a rua S3. Se você quiser pôr, aí pode pôr, querida. Olha, vou passar pelo mato para poder fazer o vídeo para você, querida. Porque não dá para passar na rua, ó. O mato e eu. Eu e o mato. E a rua? Olha, querida, como que estamos aqui, Alexandre. Olha, professor Alexandre, isso aqui, ó, é o que a gente enfrenta com a S3.
0: Obrigada, Márcia Marini.
1: Oh, meu Deus.
0: Muito obrigada, viu, meu amor, por ter saído aí na rua e ter feito isso. Isso é de agora, ela saiu agora.
1: Não, sim,
0: isso.
1: Dá pra...
0: É, gente...
1: Então,
0: o
1: mas
0: que nós vamos falar?
1: Quando você fala, e aí com muita propriedade, quando você fala assim, olha, tem que fazer um preventivo, limpando as valas, limpando os córregos, para que quando vem uma chuva forte dessa, porque é claro, ninguém é louco aqui de falar, o prefeito é culpado porque choveu bastante, alagou. Não, não é. Mas o preventivo é muito importante. Você preparar o escoamento da água, a vazão dessa água, porque Caraguá tem a fama, né? Tem até aquele apelido, Caraguá tá chuva. A gente sabe que aqui chove bastante. Claro que está um pouco acima do que é normal. Mas não tem uma limpeza diária, do dia a dia, para você falar, olha, estão tratando. Aparecem moradores aqui toda semana, se não diariamente, falando das mazelas que estamos enfrentando. E os bairros que são calçados estão alagando. Por quê? Ontem eu passei lá de novo na Orlando Alves, a principal lá do Perequê, que emenda com a José Pinheiro da Costa Júnior, né? Infelizmente, muitos buracos, umas crateras já. Você vai falar o quê? Lá é a principal que passa ônibus. Aí, o trânsito não tá. Até o trânsito tá difícil, porque para um carro dos dois lados da rua.
0: Mas isso não, ó, toda essa situação acontece nas quatro cidades. É um caos nas quatro cidades. Ontem uma pessoa me disse assim, gente, o litoral norte tá mal de prefeito. E tá mesmo.
1: É.
0: Tá mesmo. O Ubatuba não tem viatura até agora do Corpo de Bombeiros.
1: Não, mas lá não vai ter.
0: Mas eu vou falar sempre.
1: Ah, não, ótimo. Mas lá não.
0: Caraguatatuba, apertem os cintos que o prefeito sumiu. São Sebastião. O reinado só é bom pra quem é amigo do rei.
1: Opa, vereadores e os seus parentes.
0: Aliás, que escândalo de vereadores em São Sebastião.
1: Não, lá tá demais.
0: Que vergonha.
1: Lá, o último que sair apaga a luz.
0: Que vergonha. Se fizer uma enquete, o que é pior, o STF ou a Câmara de Vereadores, vai ganhar os vereadores, que é mais perto do povo.
1: É, até porque as pessoas mal sabem o que acontece lá no
0: que
1: STF.
0: Que vexame, hein? Ô, povo de São Sebastião, vocês vão esperar o quê aí também? Vocês não se manifestam? Que é vereador aí deitando e rolando, é cargo pra tudo quanto é lado.
1: Os amigos do rei.
0: É. É a esposa, é o filho, é o marido, é o cunhado.
1: Penteado.
0: Até quando? Quando vocês ganham por mês? Estão podendo ficar quieto? Não, né? Eu vou contar, viu?
1: Vamos lá.
0: Ilhabela não fica muito longe, não. Ilhabela, o Marcos Herbeto ficou indignado. Marcos Herbeto, todo mundo sabe, o meteorologista que a gente segue, que inclusive que o Alexandre do Pronto falei, se baseia muito nas previsões dele. O cara é certeiro, ele não erra, até porque ele estuda muito para isso. pra nego vir dar palpite errado depois. É, Ilha Bela diz que vai ter uma licitação aí, e eu vi o vídeo do Dr. Flávio. Ô, Dr. Flávio, bom dia, amor. Faz tempo que você não vem aqui conversar com a gente, né? É, eles querem fazer uma licitação para coisas meteorológicas.
1: Oi? Então,
0: é, 6,5 milhões para comprar estação disso, antena daquilo, estudo de não sei o que. Aí o Marcos Herbeto mandou um áudio dizendo assim: ô, meu queridos amigos, mas tudo isso aí que eles querem comprar na licitação a gente já faz de graça. Todos esses equipamentos aí que eles querem comprar, a gente tem aqui na Unesp de graça. Eles querem comprar para quê? Boa pergunta.
1: Para mostrar porque para o cara, povo que estão comprando.
0: Gente, então faz o seguinte, chama o Zerbeto e fala para ele assim: olha, você não quer, eu tenho certeza que ele toparia, você não quer fornecer as previsões para a prefeitura no site, porque eles têm um site, igual a Climatempo, que se você assina, você tem informações mais precisas, mais completas, mais estendidas. 6,5 milhões para fazer o serviço que o cara faz de graça.
1: Mas é que lá
0: que
1: tem bastante.
0: Que tá lá na página dele de graça, sem cobrar nada.
1: Mas deixa eu falar uma coisa para você. Quando tem bastante, você gasta bastante. Todo mundo é assim. Quando sobra um dinheirinho
0: mas
1: na conta...
0: Mas Ilha Bela não tem problema, não?
1: Ah, eu acredito que não, porque para despender 6 milhões... Fala em 6, e aqueles 6 mil sacos de cimento? Como é que ficou a história?
0: Tá no submarino lá.
1: Então, gente, eu vou pedir pro Matheus, nosso Matheusinho, eu falo nosso, porque esse aqui é nosso mesmo, hein? Porque o outro lá não dá pra chamar de nosso, senão que ele vai ficar bravo. Ele vai falar que a gente desrespeita ele e tudo. Então, nosso Matheus, colocar no ar, olha só, pessoal, eu de manhã agora cedo e tal, aquela coisa toda. Olha lá, tem colchão e lixo doméstico, olha lá, sacolinhas do mercado, tá
0: mas
1: vendo?
0: Mas isso,
1: né?
0: Não é o prefeito.
1: Não, sim. Mas por que eu estou pedindo para o Matheus colocar essa foto? O modo operandi é o mesmo, hein? A Renovar, era Renovar, né? A empresa que fazia a limpeza.
0: É.
1: Ela começou a deixar o serviço, né, acumular. Aí o mato ficou aí, teve lugares aí a mais de 1 metro de altura. Quando não, teve pais tendo que limpar a escola e pessoas limpando praça. Aí veio a Molise, aquela festa toda, ficou usando o centro esportivo ali na faixa, né? No 0800.
0: Vai ter agora de novo.
1: Então, mas o porque contrato tá, emergencial...
0: Não, ela tá emergencial, não pode ficar emergencial.
1: Mas emergencial na caneta, tá?
0: Isso.
1: Aí agora eu tô percebendo que a empresa de lixo, e aí a pessoa falou aí do golfinho, né? Lá no fundo do Morro do Algodão, também o lixo, vocês podem perceber que é a mesma coisa, daqui a pouco vem outra empresa aí. Aí eu pergunto, poxa, um contrato emergencial nunca você vai muitas vezes pelo menor preço, por isso que já chama emergencial, é na pressa, é pra cumprir, é pra cobrir aquele buraco. Aí o prefeito vem e fala: olha, nós não temos dinheiro. Cadê a economia? É aquilo que eu já falei, eu só vou acreditar que o prefeito realmente está falando em economia quando ele apresentar redução dos cargos comissionados, e não é redução do salário do servidor de carreira não, hein, que nem 30%, hein? Servidor, eu sinto dizer pra vocês, mas aumento PT, saudações. Agora, e essas casas todas alugadas, é que eu tô sempre falando, em bairros nobres da cidade, no aluguel, que o aluguel não, aluguel já não é barato no bairro. Um quarto e cozinha num bairro, então R$800, R$900, um quarto e cozinha. Imagine uma casa grande, alugada num bairro nobre de Caraguá. Vocês já pararam pra pensar o quanto a prefeitura despende de aluguel?
0: Pois é, ó, Ubatuba, ela foi...
1: Aí não tem dinheiro.
0: Ubatuba foi reconhecida pela União pela situação de emergência decretada após o vendaval. O governo federal reconheceu...
1: Aí já chegou um cascaio lá também.
0: Aí não sei. A situação de emergência lá em Ubatuba em decorrência do vendaval que atingiu o município em agosto. É tudo meio atrasado também, né?
1: Ah,
0: o vendaval foi em agosto, agora reconheceu que a medida foi formalizada pela portaria de 9 de setembro de 2026, que é a Secretaria Nacional de Proteção e Defesa Civil, vinculada ao Ministério da Integração e Desenvolvimento Regional. O reconhecimento federal ocorre após a prefeitura decretar situação de emergência por meio de um decreto em 18 de agosto. Ai, meu Deus. E na portaria, o desastre registrado em Ubatuba é classificado como vendaval. Na prática, a decisão da União reconhece administrativamente a situação de emergência já decretada, mas representa uma etapa importante para que Ubatuba possa avançar na busca por apoio federal.
1: É, leia-se, um dinheirinho, umas emendas e tal.
0: É um papelinho. Procurado pela justiça, é capturado pela GCM do Porto Grande. Ele tem 32 anos, tinha um mandado de prisão civil por dívida de pensão alimentícia de R$815,90. Mas, gente,
1: é 30 dias.
0: A mãe deve ir para Europa com esse dinheiro, né?
1: É, agora é o seguinte, ele fica 30 dias a prisão administrativa e aí sai de novo, volta. Ô, Leslie, um adendo aí, ó. Alessandra Rocha, Ronaldo Cherbelli, Vitão do Indaiá. E eu sempre troco, eu ia falar Neuza Eneide, aquela senhora lá do YouTube, é isso? Que
0: não,
1: cuida dos netos.
0: Lúcia.
1: Dona Lúcia. Vocês falam que eu fico falando na taxa do lixo. Vocês viram aí o que eu mostrei? Daqui a pouco o homem vai ter subsídio na mão, aquela caneta gorda, pra falar: olha, precisamos mesmo da taxa do lixo. Eu tô falando que isso aí vem vindo, vocês não estão acreditando.
0: Ônibus da Sol atolou no Pinheirinho e os moradores cobram resposta. Transporte coletivo de Caraguá enfrenta dificuldades durante as chuvas na região norte. Um ônibus ficou atolado nessa terça-feira, dia 15, no bairro Recanto dos Pássaros, conhecido como Pinheirinho, na região norte. O veículo não conseguiu avançar por um trecho tomado pelo barro e pelo solo encharcado após as chuvas dos últimos dias. É claro que a ocorrência gerou reclamações entre moradores.

0: de enterro para falar da rodovia dos Samoios, que talvez isso vai comover as pessoas. É uma dica para o departamento de marketing, para quem grava aí os videozinhos do seu prefeito. Quando vocês forem fazer videozinho que ele não estiver usando microfone, tira o fundo musical, popularmente chamado como BG, trilha, viu? Ou seja, vamos simplificar, a musiquinha aí que vocês colocaram no vídeo, ela tá mais alta que a voz dele, entenderam? E aí fica difícil, porque ele já fala mal, já fala baixo, sem microfone, e com aquela musiquinha, não dá, né? Então, vamos fazer direito, viu? Vamos aprender. Mas é sério, é.
1: Eu tô rindo aqui.
0: Eu tô falando sério.
1: Não, eu sei. Eu que não era pra estar dando risada aqui.
0: É, eu tô falando muito sério.
1: Tá feia a coisa, hein?
0: É, e ontem eu vi gente falar, e não tô partindo em defesa, porque nem ganho pra isso. E mesmo que ganhasse, não defenderia. Porque o que é errado e vai permanecer errado. Não é o secretário de comunicação que faz esses vídeos horrorosos, viu?
1: É uma contratada?
0: Não sei. Não, eu sei, mas não vou falar quem é.
1: Ah,
0: mas não é o secretário de comunicação.
1: A senhora tá que nem aquela pessoa que mostra a balinha pra criança e depois esconde, não conta.
0: É. É, a Alessandra disse que o prefeito tinha que ter ido pra Disney e ter ficado por lá, porque lá dá pra viver de ilusões. Alexandre ficou na terra da fantasia, terra do nunca. O dinheiro foi pro buraco negro, diz a família do barulho. É, daqui a pouco o Dunster Fernandes está aqui, que é a nossa
1: Sabatina, né?
0: Sabatina. Eu já disse ontem que a candidata de ontem, ela declinou do convite, porque ela já tinha outros compromissos, e nós também não temos mais data, por isso ela não participou. Um homem de 38 anos, procurado pela justiça, foi preso na Ilhabela. Pois é, e vai ficar lá, preso. Até ele resolver o problema judicial dele, que é não pagar a pensão alimentícia. Teve um motorista que foi preso também por embriaguez ao volante após atropelar uma mulher na Avenida Guardamol Lobo Viana, no centro de São Sebastião. Segundo o boletim de ocorrência, a vítima atravessava pela faixa de pedestres quando foi atingida pelo veículo. O motorista foi submetido ao teste do bafômetro, que apontou 0,46 miligramas por litro de sangue de álcool, de acordo com a autoridade policial. O resultado caracteriza, em tese, o crime previsto no artigo 306 do Código de Trânsito Brasileiro. As imagens de câmeras de segurança registraram o atropelamento e foram entregues à Polícia Civil. Ele foi preso e a autoridade policial arbitrou a fiança de R$ 1.600 que foi paga pelo motorista. E com isso, ele foi colocado em liberdade para responder ao processo nessa condição. É isso que eu não entendo. Delegado não tinha que liberar nem com fiança, nem sem fiança. Ficar preso, inferno. Bebeu, assumiu o risco. Ai, hoje eu tô muito atacada.
1: Não, é que é muita...
0: Não, eu tô muito atacada. Gente, tá bêbado. Mas... Foi preso. Vai pagar e vou sair pela porta da frente? Ah, não dá.
1: Marcão, você viu, Marcão? De manhã ela me chamou de revoltadinho.
0: É, mas você é revoltadinho mesmo.
1: Com essa situação eu sou mesmo.
0: Você não quer que eu fale aqui o que você falou pra mim, né? Peter Pan. 8h24, bora pro break. A gente já volta. Fica aí na onda, é muito mais.
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1: 8:29, estamos de volta a partir de agora. 8:30 a gente tem a nossa sabatina com o candidato a deputado federal, Dunster Fernandes, que já está conosco. E eu quero avisar você que está acompanhando a gente que todos os candidatos receberam o convite, todos os candidatos confirmaram ou não confirmaram a presença, mas o Dunster confirmou, deixou toda a documentação assinada e pronta, e ele já está aqui com a gente. E eu quero dizer que são os candidatos que disputam as eleições 2026. Esse é um espaço destinado ao debate de ideias, à apresentação de propostas e, principalmente, à prestação de contas ao eleitor. É importante lembrar que todos os candidatos convidados receberam previamente as regras da sabatina e elas foram iguais para todos e estabelecidas justamente para garantir o equilíbrio, respeito, igualdade e condições durante a entrevista. Candidato, bom dia. Nossa sabatina tem a duração de 30 minutos, dividido em dois blocos de 15. As perguntas serão feitas pela equipe e o candidato terá o tempo para responder cada questão. O compromisso da Rádio Onda é com a informação, com a transparência e com o direito do eleitor de conhecer melhor aqueles que pretendem representá-lo. Reforçamos que este não é um espaço para propaganda eleitoral, mas para o esclarecimento de propostas, posições e compromissos. As regras foram apresentadas à assessoria de cada candidato, que teve ciência de todo o formato da sabatina. 8:31, pode disparar o tempo. Candidato Dunster, bom dia e bem-vindo à nossa sabatina.
2: Mais uma vez é uma honra poder estar com vocês aqui agora nessa sabatina, né? Acredito que será uma sabatina maravilhosa, conforme foi todas as entrevistas que concedemos aqui na Rádio Onda FM. Quero dar um bom dia também a todos os ouvintes, quem vem nos acompanhando, toda a equipe Onda, toda a equipe que veio me assessorar aqui hoje nessa entrevista. É uma semana maravilhosa para todos vocês.
1: Candidato, quero iniciar fazendo uma pergunta que eu tenho escutado muito pelas ruas e acredito que também o senhor já deve ter escutado. O senhor foi eleito vereador pelo município de Caraguatatuba. O senhor não teme, caso eleito deputado federal, que as pessoas numa próxima eleição fiquem com medo, já que o senhor não cumpriu o seu mandato de vereador?
2: Eu não temo, estou bem seguro em relação a isso, porque o meu compromisso enquanto vereador é cuidar de pessoas. Se a gente viu o quanto é deficitário a representatividade da nossa região hoje, enquanto macro, enquanto litoral norte, enquanto falta abraço, enquanto vereança aqui em Caraguatatuba, né? E hoje a gente enxerga o litoral norte com aproximadamente quase 400 mil habitantes. A gente tem mais de 283 mil eleitores. Temos capacidade suficiente para ter um representante no Congresso, a gente não tem essa representatividade em Brasília hoje. Então é onde as maiores decisões são tomadas, a gente tem uma região que entrega muito, recebe muito pouco em troca. Então, eu agradeço o meu partido de confiar em mim, me colocar à disposição, acreditar que nós chegaremos no Congresso para aumentar essa representatividade. Com a mesma responsabilidade que a gente cuida de Caraguatatuba hoje, vamos continuar cuidando do nosso município de Caraguatatuba e ampliar para o litoral e para o Vale do Paraíba, que necessita muito dessa representação em Brasília.
3: Perfeito, candidato. O litoral norte, ele tem 4 municípios, milhares de moradores e problemas que se repetem há anos. Se o senhor for eleito, candidato, qual será a sua principal prioridade para a região e por que o eleitor deveria acreditar que o senhor conseguirá colocá-la em prática?
2: Acho que o eleitor que acompanhar o nosso trabalho vai ver que nós trabalhamos de maneira séria, responsável, né, e muito coerente, defendendo os interesses da população e não representando uma classe política. Então a gente pega Ubatuba hoje, que vem passando por um desastre de administrações ao longo desses anos. Das 4 cidades hoje, a que tem o pior índice de saneamento é Ubatuba. Então, a gente sabe o quanto Ubatuba sofre com isso. É, nós estamos, estando no Congresso, teremos responsabilidade e uma força maior para cobrar os governos estaduais, tanto os municipais e governo federal, para estar ampliando esse tipo de política pública em Ubatuba. Outra coisa que Ubatuba sofre muito, e também as outras regiões, que é a BR-101, que é uma rodovia federal, né, que é a famosa Rio Santos. A gente sabe os números de acidentes que acontecem. A gente tem uma rodovia estadual próxima aqui, que é a rodovia dos Tamoios, que é a 099, que depois de duplicada, a gente sabe o quanto melhorou a segurança e a mobilidade, apesar de a gente estar tendo alguns transtornos no trecho de serra agora por conta de deslizamento, mas a gente precisa trabalhar de maneira regionalizada para ampliar essa, duplicar a BR-101, que é uma rodovia federal. Segunda cidade que menos tem o índice de saneamento cumprido é São Sebastião. Então a gente tem um compromisso com São Sebastião de cobrar para que avance, né, o saneamento de São Sebastião, principalmente na Costa Sul, que é onde ficou um pouco mais atrasado no município. Questão de acessibilidade ali da região também da Topolândia, Itatinga, Olaria, que a gente sabe que a população ali sofre muito em relação a isso. Então o nosso mandato vai trabalhar destinando os recursos para melhoria de qualidade de vida das pessoas da nossa região. Então a gente tem esses problemas crônicos aí, a gente tem os problemas muito sérios em Caraguatatuba, né, onde atuei como vendedor ambulante, como motoboy, né, estou num cargo público hoje, mas sou motoboy, conheço muito a dor dessas cidades, principalmente Caraguatatuba, por rodar essas ruas aqui o dia inteiro. Depois de eleito vereador, continuei rodando essas ruas. Acredito que todo mundo já ouviu que o Dancer Fernandes é um vereador presente, está na rua e não foge de nenhuma responsabilidade. E a gente tem que priorizar também o atendimento público veterinário. Essas cidades que não tem, né, tem que passar a ter. São Sebastião tem. Foi um grande avanço para São Sebastião e tem um atendimento público veterinário sensacional, só que lá tem que ampliar para abrir os finais de semana, tem que ter um SAMU PET, e isso é uma das prioridades do nosso mandato enquanto deputado também. E trabalhar de maneira regionalizada para que Ubatuba tenha um atendimento público veterinário, Caraguatatuba, que é a capital do litoral norte, tenha um atendimento público veterinário e que a gente amplie o trabalho do CRA hoje na Ilha Bela.
1: A população do litoral norte enfrenta muita dificuldade para ter acesso a serviços de média e alta complexidade, muitas vezes precisando sair da região para buscar atendimento médico. Qual é a sua proposta concreta para melhorar a estrutura de saúde dos 4 municípios?
2: Hoje, média e alta complexidade, referência ao hospital regional, né? Só que o hospital regional, ele atende de maneira geral o estado. Então, por mais que é um órgão de competência do estado, a gente tem que tentar negociar para organizar a maneira que é feito essa distribuição de vagas, né, de acordo com a DRS. Mas a gente tem que ampliar o número de leitos nas Santa Casas de Caraguatatuba e de Ubatuba, né, e das demais cidades também. Ilhabela tem Santa Casa. A gente tem que lutar por recursos para que tenhamos hospitais públicos, hospitais municipais nos municípios, né? A gente acompanha São José dos Campos hoje, que tem hospitais municipais que prestam serviço de excelência. Então nós temos um representante no Congresso que consegue ajudar com recursos nessa região, a gente consegue melhorar essa questão de saúde, ampliando leitos de UTI neonatal, né, algumas especialidades cirúrgicas, leitos de UTI de maneira geral. Acho que isso seria muito eficiente. A gente tem um plano também de contenção de população flutuante, que nós sabemos que nós temos uma média de habitantes, mas quando chega no final do ano, aumenta 10 vezes mais. A gente chega a ter 8 milhões de pessoas nos finais de anos aqui na nossa região. Então a gente sabe o quanto isso colapsa a saúde na nossa região, colapsa a mobilidade, segurança pública. Então, com muita responsabilidade, a gente tem que fazer um plano de contenção, né, ajudando com recurso para viabilizar programas para ampliar esse atendimento à saúde nos finais de ano também, que a nossa população e quem vem para cá não pode sofrer com isso.
1: Professor.

0: segurança pública. Nós sabemos que na alta temporada é uma preocupação, mas hoje, haja visto o crescimento aí das cidades, qual é a sua proposta para a baixa temporada? Fora da alta temporada, que nós sabemos que aí vem reforço. E agora? Como é que o senhor vê essa situação?
1: Olha, falando de índices de segurança pública, do Litoral Norte é algo que preocupa. Nós temos os piores índices do estado. E uma das cidades que tem o pior índice é Caraguatatuba. É o número de mortes violentas a cada 100 mil habitantes. Então a gente tem que reforçar a GCM, né? Trazer estrutura para as GCMs daqui já ter uma Rumu. São Sebastião já poderia ter uma ronda ostensiva, né, da Guarda Municipal. Caraguatatuba também tem que ter. A gente tem que ampliar isso de maneira geral nas quatro cidades, trazer recurso para a gente aumentar o monitoramento, ter um monitoramento de forma inteligente. E Caraguatatuba não tem ainda das câmeras de monitoramento de Caraguatatuba, acho que 4 ou 5 no máximo são inteligentes, que vai ali, capta o rosto, capta a placa, e a gente sabe o quanto isso inibe bastante questão de crimes, principalmente crimes violentos. Então, aumentando o efetivo de homens na rua, aumentando o sistema de monitoramento, acho que é a maneira mais eficaz hoje da gente estar combatendo a violência na nossa região.
2: Candidato, a sua proposta envolve aumento de efetivo, como o senhor disse, equipamentos, tecnologia. Mas qual seria a sua prioridade nesse assunto, nesse momento?
1: Assunto segurança pública?
2: Sim.
1: Mandar recurso para a gente estar aumentando o efetivo e aumentando a câmara de monitoramento para estar assim inibindo os crimes violentos e melhorar a segurança da região.
2: Esse seria o investimento isso. Em câmeras
1: de monitoramento.
2: De monitoramento. Isso.
1: Melhorar câmeras estruturas. Câmeras
2: seria montar um COI, mais ou menos?
1: Exatamente. Porque nós temos um COI aqui, só que são com câmeras não inteligentes. São Sebastião tem um sistema de monitoramento, né, que até acho que foi o ex-prefeito que colocou lá, que funciona muito bem. A gente vê que trabalha com reconhecimento facial, reconhecimento de placa. A gente tem que ampliar isso para os demais municípios, que a gente vê que funciona muito bem. Combate à violência, combate com todos os tipos de crime, furto, roubo, né? Acho que é uma das maneiras mais eficientes que a gente vê que os municípios vêm avançando em questão de segurança pública, é efetivo, de homens na rua, preparado, capacitado. E tendo bem equipado, e faz parte desses equipamentos também ter um COI, um sistema de monitoramento inteligente e eficiente.
2: Perfeito.
3: Candidato, a rodovia dos Tamoios é a principal ligação do litoral norte com o Vale do Paraíba e a capital, certo? Mas os acessos e a mobilidade da região continuam sendo constantemente enormes desafios. Qual é, candidato, a sua principal proposta de infraestrutura para melhorar a chegada e a circulação dentro do litoral norte?
1: Então, como eu tinha falado uns minutos atrás, a duplicação da BR-101. Hoje a gente tem a BR-101 que liga Santos ao Rio de Janeiro e passa nas margens das nossas quatro cidades. E é uma rodovia bem problemática, porque nós temos uma mão para ir e uma mão para voltar. Além de não ser uma rodovia muito segura, é uma rodovia que quando a gente tem uma alta temporada, causa muitos transtornos. A gente vê que Ubatuba, que é uma cidade que a gente chega aproximadamente 45, 50 minutos, demora 6, 7 horas. Então a gente acredita que trabalhando a duplicação, chegando no Congresso e lutando por isso, acho que a gente melhoraria muito esses acessos, ainda mais que se trata de uma rodovia federal. Então a gente acredita que se nós tivéssemos alguém no Congresso para estar lutando pela nossa região, que é uma região que entrega e não recebe em troca, a gente teria duplicado já essa BR-101. Acho que melhoraria muito a vida das pessoas e os acessos, até para quem chega da Tamoios, desce em Caraguatatuba e precisa escolher seu destino, que é Ubatuba, São Sebastião ou ficar em Caraguatatuba.
2: Candidato, o Porto de São Sebastião, ele tem potencial para gerar desenvolvimento econômico e a população quer saber quanto desse crescimento efetivamente ficará na região. Como o senhor pretende transformar o porto, o turismo e os grandes investimentos em emprego e renda para quem mora aqui no litoral norte? O senhor defende mecanismos para priorizar trabalhadores e empresas da nossa região?
1: Eu acho que para a gente priorizar trabalhadores e empresas da nossa região, nós temos que melhorar a capacitação. A gente sofre muito hoje com empresas que importam esses trabalhadores. Às vezes eu enxergo isso que é falta de capacitação na nossa região. Acredito que nós trazendo para a nossa região cursos efetivos de capacitação, nós melhoraríamos em muito em relação de empregabilidade.

0: nossa região, porque teríamos profissionais capacitados, né? E nisso você gera emprego, quando você gera emprego você melhora a economia. Então acho que isso é uma maneira eficiente da gente tá melhorando a questão de empregabilidade, né, para essas pessoas e melhorar a economia regional e capacitar até para a área portuária. A gente sabe que é uma área muito forte na nossa região. É, a gente tem o destinação das emendas individuais também, né, que a gente consegue mandar de maneira mais direcionada para estar capacitando os nossos moradores da região para serem inseridos aí no mercado de trabalho com um currículo já mais abrangente e que favoreça os moradores do Litoral Norte.
1: Existe uma reclamação frequente que o Litoral Norte é lembrado pelos políticos durante as eleições, mas depois eles perdem espaço na agenda. O que o senhor fará diferente dos parlamentares que já passaram pela nossa região?
0: Eu farei o que eu estou fazendo hoje enquanto vereador, né? Porque eu escutei muito isso, Lese, em 2024. Depois que virar vereador, some. E graças a Deus, se tem algo que eu não escuto hoje no mandato, é que eu me tornei um vereador e sumi, né, diante dos olhos da população de Caraguatatuba. Então, estou sempre à disposição, nos mesmos lugares, no mesmo telefone, atendendo todo mundo. E olha que a demanda de agenda aumentou em muito, mas eu sempre priorizo atender as pessoas, até porque eu represento elas. Então, eu deixei já bem claro aqui no início que eu não represento a classe política e os interesses da população. A gente só vai ampliar agora essa representatividade para nossa região, mas da mesma maneira, a responsabilidade que o Dancer conduz o mandato de vereador hoje, vamos conduzir sendo deputado federal e sendo presente e não fugindo de responsabilidades de estar atuando aqui ao lado do nosso povo.
1: O senhor ainda tem 39 segundos do primeiro bloco.
0: E dizer para vocês que, em relação à última pergunta da Lese, eu acho que quem acompanha o nosso trabalho, a nossa vereança, pode ficar realmente muito tranquilo, porque a nossa missão hoje é cuidar das pessoas, é cuidar dos animais, e para cuidar dessas pessoas, esses animais, a nossa região, a gente tem que estar presente. Então, você pode ter certeza que vai ser o mandato de um deputado federal mais participativo da história do Litoral Norte de São Paulo.
1: Esse é o compromisso que o senhor assume.
0: Esse é o compromisso que eu assumo aqui diante de vocês agora, nessa sabatina, na Rádio Onda FM, que nós teremos um mandato mais participativo.
1: 8:46. Essa sirene, ela sempre me assusta. Ah, coisa de louco. 8:46, a gente vai para um rápido intervalo e voltamos já aí sim com a segunda parte da nossa sabatina com o vereador Dancer Fernandes, candidato a deputado federal. Fica aí, na Onda é muito mais.
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1: 8:49, estamos de volta com a nossa sabatina. Matheus dispara o tempo. Candidato, se eleito, quanto o senhor pretende destinar em emendas parlamentares para o Litoral Norte durante o seu mandato?
2: Como é que funciona no Congresso Nacional hoje em Brasília? Nós temos as emendas individuais, que é a que eu vou priorizar, o Litoral Norte, que são as famosas emendas PIX, né? E temos as emendas de comissão, as emendas de bancada, que já vem direcionada para algumas pastas específicas. Então essa a gente vai trabalhar de maneira um pouco mais abrangente, mas as emendas individuais é 100% destinadas ao Litoral Norte hoje, que é uma região muito carente e que falta essa atenção. É só para retomar, quando a gente estava falando também da área portuária, quando a gente se trata de uma duplicação de uma rodovia local, né, de melhorar os acessos e melhorar a infraestrutura ao redor, automaticamente a gente está melhorando o acesso e o trabalho e o transporte viário para a área portuária.
3: E essas emendas, como que o senhor pretende distribuir elas entre Caraguá, Ubatuba, São Sebastião e Ilhabela?
2: Olha, a gente vai fazer algo bem democrático, né? A gente vai fazer um cálculo em relação ao per capita, número de habitantes, a necessidade de cada município, mas vai ser algo bem justo para ambos os municípios, para que a gente distribua de maneira proporcional. Então, varia, né, os anos, esse ano as emendas de

0: consegui fazer aí aproximadamente de 12 a 13 milhões por município. Então é muita coisa. Para um município que precisa avançar muito em questão de políticas públicas, 12, 13 milhões a mais no orçamento é muito recurso. É recurso que você consegue abrir UBS, consegue abrir escola, consegue ampliar leitos de UTI, né? Consegue abrir um centro de especialidades, um centro de referência de autismo, consegue abrir os atendimentos públicos veterinários, seja de maneira credenciada, né? Ou seja, as clínicas públicas veterinárias. Mas a gente vai distribuir de maneira proporcional para as quatro cidades.
1: Tá, vamos lá. Candidato, dentro dessa resposta, uma pergunta. Qual é o critério para escolher onde o dinheiro será aplicado? Uma decisão técnica ou política?
0: Decisão técnica, né? É onde a população mais sofre. Porque quando a gente decide mudar a vida das pessoas, a gente tem que ser técnico. A gente tem que entender onde mais dói, né? Onde é segurança, né, a falta do atendimento público veterinário, questão de mobilidade, e de maneira técnica vamos distribuir esses recursos. Ainda mais que nós, né, somos cidades que tem uma parcela alta dos royalties. Hoje a gente sabe que a gente pode perder esses royalties a qualquer momento, então vamos estar no Congresso também para brigar junto ao governo federal, ao Supremo Tribunal Federal, para que a gente consiga que o nosso litoral não tenha um dano tão grande, que a gente sabe a falta que isso vai fazer para as nossas cidades, e pelo menos nós teremos já de resguardo essas emendas, esses recursos do deputado federal, que vai acolher, né, a região que me criou e que me acolheu e me acolhe até hoje.
2: Candidato, como a nossa sabatina nem sempre ela tem açúcar, o município que não apoiar politicamente o senhor terá o mesmo acesso aos recursos?
0: Terá o mesmo acesso, porque eu vou ser o deputado federal para quem votou e quem não votou em mim, para quem me apoiou e para quem não me apoiou. Hoje eu tô eleito vereador com 1.632 votos. Caraguatatuba tem 105 mil eleitores, né? Tivemos 73 mil aproximadamente votos válidos nas urnas. E eu não sou vereador para quem depositou os 1.632 votos na urna. Então eu legislo, eu tenho responsabilidade e coerência do mandato com a cidade inteira. Então isso, de fato, acho que nem passa pela minha cabeça, tá? De fato, eu entro com responsabilidade de cuidar das pessoas, né? Então, independente do município que aderir ou não à nossa campanha, pode ter certeza que se a gente estando eleito, eu estou ali disposto a cuidar e mudar as vidas da nossa região.
2: O senhor se compromete a divulgar publicamente todas as emendas destinadas ao litoral norte, informando o valor, município beneficiado, finalidade e o andamento da obra ou serviço?
0: Eu faço questão, né, de fazer isso, porque uma das principais bandeiras do nosso mandato é transparência, né, e trabalhar com responsabilidade e coerência. Então eu faço questão e faço questão de cobrar para que os destinos enviados sejam aplicados da maneira correta. A gente sabe que isso é uma dificuldade muito grande dos municípios. A gente vê muitos problemas de deputados que destinam emendas e depois essas emendas acabam sendo desviadas para outras finalidades.
3: Duster, o litoral norte, ele precisa conciliar crescimento, turismo, saneamento e principalmente preservação ambiental. Como o senhor pretende defender os investimentos sem permitir que o desenvolvimento aconteça às custas do meio ambiente?
0: Olha, primeiro, a preservação ambiental a gente tem como prioridade. Então, a criação de novas unidades de conservação e endurecimento das penas ambientais. Um exemplo, a duplicação da BR-101 tem que ser feita com muita responsabilidade, só que é uma duplicação e conduzida da maneira correta nós vamos estar defendendo a fauna. A gente sabe a travessia de animais que a gente tem, quantos animais silvestres a gente perde na margem dessas rodovias, né, por falta de não ter uma contenção para que esses animais acessem essas rodovias. Então é sempre priorizando diminuir o dano ambiental que já vem sendo gerado. A gente sabe, a gente está aí próximo do El Niño, né?
2: El Niño.
0: Que se fala que é consequência de esses desastres climáticos hoje é da falta de responsabilidade com o meio ambiente que nós humanos vemos tendo hoje, né?
1: Candidato, até na prerrogativa do seu partido, vamos lá. O que o senhor considera mais urgente? Saneamento básico, ocupação irregular ou a preservação ambiental?
0: Olha.

0: quando a gente fala de saneamento básico, a gente fala de preservação do meio ambiente. Quando nós falamos de ocupação irregular, áreas de risco, nós estamos falando de meio ambiente. Então eu vejo esses três pontos como três pilares equilibrados para a gente estar trabalhando a preservação no meio ambiente, né? Acho que essas três áreas se aplicam para que a gente esteja trabalhando de maneira mais responsável e preservando a nossa Mata Atlântica, né?
1: Perfeito. Candidato, voltando um pouco ainda sobre mobilidade, quem mora no litoral norte muitas vezes precisa se deslocar entre os quatro municípios para trabalhar, estudar, buscar atendimento médico. O senhor defende a criação de uma política regional de transporte? E se sim, como ela pode ser viabilizada?
0: Uma política municipal de transporte? Um transporte público...
1: Regional de transporte.
0: Acredito que seria eficiente, tá? Não foi algo que foi colocado na minha pauta de trabalhar esse transporte de maneira regional. Que a gente já tem as empresas que fazem esses deslocamentos, né? Dos quatro municípios. Acho que o mais inacessível hoje é Ilhabela por conta da balsa, né? Porque a gente tem a operação da balsa lá. Só que é algo que pode ser colocado, Les, em pauta. A gente tá trabalhando com a nossa equipe técnica e ver a possibilidade de ter esse transporte regional aí, intermunicipal, entre as quatro cidades.
1: Candidato, o senhor se elegeu vereador, que a sua principal bandeira foi a causa animal. Isso. E o senhor luta pela causa animal dos cachorrinhos abandonados, enfim, e que na nossa região somente São Sebastião tem um atendimento público nesse sentido. Se o senhor for eleito deputado federal, qual o seu compromisso com os protetores e ONGs de animais que batalham tanto para conseguir dar um lar para esses bichinhos, enfim, que não tem dinheiro, não conta com a ajuda do município? Qual é a sua proposta nesse sentido?
0: Olha, hoje eu tô num cargo público, né? Mas eu tenho uma missão de vida, que é, eu sou ativista da causa animal. A gente vê hoje os protetores independentes, as ONGs fazendo muitas vezes o serviço do que era do poder público. E falta acolhimento, né, para essas entidades. A gente tem que trabalhar de maneira mais abrangente, procurar essas entidades que têm o certificado, tenha qualificação para estar recebendo recurso e ampliar a política pública que eles já exercem. Né, que é cuidar desses animais, a gente tem que ter uma prioridade nesses hospitais públicos veterinários da região, para os protetores independentes e para as ONGs, que muitas vezes estão trabalhando com resgate de animais que não têm tutores, que são os animais de rua, né? Por isso que é muito importante a gente ter no governo federal hoje um fundo do bem-estar animal. A gente tem que trabalhar de maneira correta, aliás, os recursos hoje, porque o mercado pet, ele movimenta 75 bilhões de reais por ano, tá? Esses 75 bilhões de reais, 50% são impostos. E a gente não vê esse retorno de políticas públicas voltado para o bem-estar animal. E sabe quem mais sofre com isso? É o protetor independente, são as ONGs que não têm nenhum tipo de apoio do poder público.
1: Candidato, vamos transformar a sua candidatura em compromissos, e aí eu vou pedir que o senhor complete objetivamente, porque o tempo está correndo. Qual a sua prioridade para Caraguatatuba, São Sebastião e Ubatuba?
0: Prioridade para Ubatuba é o saneamento, né?
1: São Sebastião
0: é saneamento e mobilidade, né? Do modo geral, a gente sabe que São Sebastião tem uma geografia um tanto quanto complicada, né? Então a gente tem que melhorar a mobilidade, acessibilidade e o saneamento em São
1: Ilha
0: Sebastião.
1: Ilhabela,
0: a gente tem que melhorar um pouco em relação à mobilidade. A gente sabe que também tem uma geografia muito difícil, são bairros em regiões muito íngremes. Então a gente tem que melhorar a acessibilidade, principalmente o transporte de Ilhabela. É muito dificultoso, a gente sabe que muita gente mora em São Sebastião, trabalha em Ilhabela ou vice-versa, mora em Ilhabela e trabalha em São Sebastião ou Caraguatatuba. A gente tem que melhorar a mobilidade, acho que de uma maneira regional, só que eu vejo essas duas cidades hoje, São Sebastião e Ilhabela, como prioridade.
1: Tá? Caraguatatuba?
0: Caraguatatuba, ampliar
2: as complexidades, né, da área da saúde, a ampliar os leitos de UTI, que a gente sabe que nós temos hoje como uma referência das quatro cidades em relação à saúde. Hoje é Caraguatatuba, a gente sabe que a gente acaba absorvendo, né, essas outras cidades. Nós vamos ampliar, sim, o atendimento e o direito à saúde nas outras cidades, mas como Caraguá já tem uma maior estrutura, priorizar, aumentar esses leitos aqui para estar atendendo melhor os municípios daqui, os que vêm das outras cidades. E o hospital público veterinário, né, nas cidades que não tem ainda, é a principal prioridade do mandato do Dunster, tá, gente? Porque a gente sabe o quanto a gente sofre. Só ontem foi 2 resgates de animais em situação de rua que não tinham para onde ir. A gente não tem um atendimento público veterinário, não tem um centro de bem-estar animal em nenhum dos municípios. Então, acho que isso é uma prioridade para Caraguatatuba e para as outras 3 cidades do litoral norte.
1: O senhor tem ainda 2 minutos e 27 para terminar, candidato. Por que o eleitor do litoral norte deve confiar o voto ao senhor?
2: Dunster é nascido e criado no litoral norte, vendedor ambulante, motoboy. É uma área que a gente precisa trabalhar de maneira que a gente traga mais segurança previdenciária, tanto para os motoboys quanto para os motoristas de aplicativos, né, que são os Ubers. Então a gente sente na pele a dor do trabalhador da nossa região, né? O trabalhador da nossa região, os moradores da nossa região, vê o trabalho sério e comprometido que nós temos na Câmara Municipal hoje, né? Então, com essa responsabilidade, o eleitor pode ter segurança de que o Dunster Fernandes vai defender nossa região, vai defender nossos animais, vai defender nossos moradores de maneira responsável e efetiva, né? Com ações e presença, né? Que não vai ser um deputado federal que vai ser eleito e vai se mudar para Brasília. É um deputado federal que vai continuar morando em Caraguatatuba. Eu vou ter meus compromissos em Brasília, mas continuarei morando em Caraguatatuba e rodando Ubatuba, São Sebastião, Ilhabela, tendo presença com as nossas pessoas, ouvindo os prefeitos, né, da nossa região, para estar trabalhando e trazendo melhorias com muita responsabilidade para mudar a vida das pessoas. E ainda mais quando a gente se trata, uma mensagem que eu trago muito: quem cuida de animais, cuida de pessoas, gente. E a gente estamos aqui numa missão hoje, acredito que é uma missão divina, de estar impactando diretamente, de maneira positiva, a vida das pessoas. Que é esse...
1: 45 segundos.
2: Esse é a maior responsabilidade do nosso mandato, né? Eu sou um cara que eu vim de lá de baixo, chegar onde eu cheguei hoje e ver que as pessoas têm esperança de mudança e ver uma direção, que é o que a gente acompanha na nossa campanha hoje, né? Andar nas ruas e ver as pessoas nos acolhendo e enxergando no Dunster Fernandes uma esperança para Caraguatatuba, Ubatuba, São Sebastião, Ilhabela. Isso, gente, já torna a nossa campanha vitoriosa. Ontem saímos de madrugada do nosso comitê, falei assim: gente, a gente pode comemorar, porque a maneira que a população dessas cidades vem nos acolhendo, a maneira
1: acabou
2: que
1: eles confiam. Candidato, quero agradecer muito a sua participação. Muito obrigada por ter vindo e por ter aceito. Nossa sabatina é democrática. Eu quero lembrar o nosso ouvinte que todos os candidatos, tanto a deputado federal quanto a deputado estadual, foram convidados. 2 já retornaram dizendo que não participariam, que foi a candidata que seria sabatinada ontem. Amanhã o candidato que seria sabatinado também, por outros compromissos, não poderá vir, mas todos foram convidados. 9:05, a gente vai para um rápido e breve intervalo e voltamos já. Fica aí, na Onda é muito mais.
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1: 9:08, estamos de volta com o nosso jornal. Mais uma sabatina concluída com sucesso, graças a Deus. Eu quero mandar um bom dia para Cris Palácio. Bom dia, rainha do rádio, mais informada do nosso litoral. Bom dia, ouvintes, youtubianos e sócio-afetivos dessa prefeitura, que só espiam as informações por aqui e nada contribuem. A Cris hoje está revoltada. Cris, você está revoltada, amorzinho? Fica não. Doutor, tudo bem por aí? O senhor está tranquilo?
2: É o que? Tranquilinho? Tô. Como diz você, né, de eu ser revoltadinho, a Cris também. Eu acredito que todas aquelas pessoas que são sonhadoras com o meio da política para transformar vidas, vendo a situação do país, a gente cria uma revolta. Não vamos sair por aí quebrando tudo, xingando todo mundo, que não vai resolver. Mas ficamos muito tristes. Agora, o que me deixa mais triste ainda é ver a população quieta. Assim, você vê fatos isolados das pessoas indignadas. Primeiro porque, ouso dizer aqui para você, que 80% do eleitorado brasileiro desconhece quais são as funções do STF. Tô para dizer para você mais ainda, que muitos não sabem nem o que significa Supremo Tribunal Federal.
1: Então, já que o senhor tocou nesse assunto, e nós dois íamos tocar com o doutor da Rover exatamente sobre isso. Aquilo ali foi uma quinta série toga, né? Hein, doutor?
3: Exato, Leslie. O professor tá falando aí a questão da população, parece que a nossa população tá anestesiada, né?
2: Totalmente.
1: Porque aquilo ontem ficou como se fosse um jogo de final de Copa do Mundo. O Brasil inteiro parou para assistir. Tinha bar com...
3: ministro com dedo em riste.
1: Gente, o que que foi aquilo peitando o presidente do Supremo? Ainda que o presidente Fachin, eu não sei se estava fazendo certo, mas ele é o presidente do Supremo. Não pode ser tratado daquela maneira pelo Dino, com a total falta de respeito.
3: Uma completa falta de respeito. Ministros com dedo em riste, dizendo que não se acusa colega, que não se entrega colega, que até máfia tem mais
1: tem ética.
3: É isso, gente.
2: Mas ele mentiu? Eu faço essa pergunta para você.
1: Ele mentiu porque ele é ministro, ele não faz parte da máfia.
3: Isso é uma fala descabida para um ministro.
1: Para quem defende a lei.
3: Mas deixa eu falar, ele sabe que até máfia tem ética, então significa que ele conhece a máfia?
2: Claro, mas isso já teve debates acalorados lá atrás. Você lembra desse mesmo ministro com o Joaquim Barbosa?
1: Mas com essa falta de respeito viu ontem?
2: Leslie, é como uma criança. Se você não educa uma criança, ela vai se tornar um péssimo adulto. É a continuação. Eu ontem, Leslie, confesso a você que você sabe disso, a gente se fala às vezes durante o dia, e eu algumas vezes perguntava, chefe, como é que tá lá? Porque eu não quis nem ficar perdendo meu tempo, até porque tinha várias coisas para fazer durante o dia, e aí não dava para ficar lá mexendo no celular. E eu perguntava para ela, como é que tá lá? Assim, sabe ainda quando dá aquela esperança, olha, aos 45 do segundo tempo vai acontecer alguma coisa boa. E agora, pelo andar da carruagem, não vai. E a classe política que poderia se manifestar, e aí você também brilhantemente sempre defende isso, que a eleição para deputado e senador é a mais importante do que para presidente, a gente não vê, com exceção dos mesmos, por exemplo, candidatos, e aí fala até do candidato que estava aqui também, como falei, falaria de todos. Eu não vejo eles falando, olha, nós vamos mexer no Código Penal, nós vamos falar com uma veemência mais forte sobre essa bagunça que hoje se instalou. Porque assim, não tem, você olha para um lado, olha para o outro, o presidente nosso está numa idade que ele não está muito preocupado com as coisas. Os candidatos que poderiam ocupar o cargo não são ouvidos pela população. Ficou essa polarização, A e B, B e A. E eu falo, poxa, aí caberia um levante de deputados federais, de senadores. Por exemplo, apareceu lá 46 senadores que assinaram para se instalar uma CPI e tal. São 81.
1: Então, mas é que o Vorcaro fez amizade com todo mundo.
2: Então, praticamente, não é isso, metade. Doutor?
3: Bem relacionado, né?
1: Doutor, o senhor foi amigo do Vorcaro? Conta aí pra nós.
2: Mas ó, olha só.
1: Porque, ei, ó, o brasileiro é assim: ou ele tem relacionamento com o Vorcaro, ou ele toma Monjaro. Nós fazemos parte de qual? Daquela que toma Monjaro.
2: Do Monjaro.
3: Eu tô na segunda opção. O meu relacionamento, por enquanto, é com o Monjaro.
1: Então, porque olha o que tem de política.
2: Mas não era, ó, 81 senadores. No mínimo, era pra ter o quê lá? 70 senadores. 10 ficariam à margem. Não, tem 46.
1: Mas você viu ontem que o filho do Nunes Marques, sim, aparece em uma mensagem, e aí, no meio da sessão de ontem,
2: ele se declara impedido.
1: Não, ele se declarou impedido, ele fez certo. É. Na minha opinião, ele fez muito certo. Como o outro lá, o do Taiaiá, como é que é o nome
3: Dias
1: dele?
3: Toffoli.
1: O Dias Toffoli fez certíssimo também. Não tem que participar se ele teve negócios, seja com a empresa, direto ou indiretamente, não tem que participar. Mas aí, no meio da sessão, vazaram para a imprensa, e eu acho maravilhoso esses vazamentos. Do nada, parece mágica, que o filho do Fux teve
2: também
1: relacionamento ou com a empresa, ou com o Vorcaro, ou alguma coisa assim, que ele aparece.
2: Infelizmente.
1: Então, a capacidade desse Daniel Vorcaro de fazer um enredo com todo mundo da República, olha, esse homem, ele vai virar filme, porque é impressionante.
3: Ele conseguiu prender todo mundo.
1: Ele conseguiu, do Supremo à presidência. Tem agora um áudio da Luxinger, que o Metrópole divulgou, ela fazendo encomenda de bebida, porque o pai do amigo dela, que é sócio dela, vai passar, eu não lembro se era final de ano.
2: É o Natal, ano novo, Réveillon.
1: Em Brasília.
2: Natal, Réveillon. Então, o presidente da República.
1: Lulinha e do presidente da República, quer dizer,
2: é que ele,
1: gente, é uma coisa de louco.
2: É
1: isso.
2: Que ele ia apresentar o pai, porque o homem falou que não conhece ela, que nunca viu ela. Então ele ia apresentar ela pro pai. Eu acredito que seja isso.
1: Não é isso, que
3: professor.
1: Dizem as fotos,
3: não, né? Dá pra gente engolir essa, né?
2: É, mas foi, ele falou.
3: A internet.
2: Ele fala que ele foi inocentado.
3: Não deixa mentir, então só acredita nisso. Quem quer? Agora, exato. O eleitor, ele tem o voto emocional, né? Ele se emociona, ele tem o político de estimação, então ele defende o político de estimação dele a qualquer preço. Ele passa por cima da verdade, principalmente por cima dos fatos que estão aí, na cara de todo mundo, só não enxerga quem não quer.
1: Então, é por isso que eu falo que os políticos ultimamente, eles têm uma distorção de imagem. Porque não vai muito longe. Aqui em Caraguá, por exemplo, a gente tem político que enxerga as ruas todas calçadas.
2: Então.
1: Em Caraguá não tem buraco.
2: Não.
3: Não tem buraco, né?
1: Não tem problema. Para alguns políticos não tem. Para alguns políticos e alguns olerites socioefetivos, Caraguatatuba é uma cidade que não tem problema. Matheus, tá com aquele vídeo ainda da senhora?
2: Agora, eu vou falar uma coisa aqui, e a responsabilidade é toda minha no que eu vou dizer, hein? Nas últimas eleições para prefeito, e a Lésia até gosta de brincar comigo que eu devia pedir perdão para a população, porque eu acreditei que haveriam mudanças, o senhor vereador Christian Bota, o qual o irmão disputou a eleição para prefeito, vê a cidade do jeito que o senhor vê hoje, vereador. E o senhor não toma uma posição, fica em cima do muro mesmo, não vota a favor da população, não cobra. O senhor é um dos vereadores que eu não vejo fazendo vídeos em bairros mostrando essa situação caótica que se encontra Caraguatatuba. E aí eu fico perguntando, o senhor teve um irmão candidato a prefeito que infelizmente, ou felizmente, sei lá, né? Não tô aqui para julgar isso, perdeu as eleições para o atual grupo que tá. O senhor deveria ser combativo. O senhor deveria, sabe, fazer valer o voto das pessoas que votaram no senhor. Mas, né, a gente não consegue entender porque a coisa não anda. Hoje eu descobri que eu fazia uma conta errada. De 15 vereadores, eu achava que 5 seriam pelo menos aqueles que mostrariam contraponto. Tem 2, 3 vereadores que fazem contraponto. Os outros 3 estão dizendo amém para essa péssima gestão que hoje se encontra em Caraguatatuba. Largando a cidade ao léu, com mato, buraco, escolas todas aí chovendo dentro, postos de saúde, então nem se fala, né, prefeito? Os postos de saúde de Caraguatatuba estão em petição de miséria. Isso sem contar que não tem médico, que aí falta remédio, que uma consulta leva 3-4 meses para conseguir ser marcada, que um exame leva 6 meses para chegar na mão do médico de volta.
1: É, já que o senhor falou em médico, ontem.
2: Que absurdo.
1: Eu vim aqui e mostrei o vídeo daquela médica que agrediu o paciente. Enfim, se desentenderam. Imediatamente o secretário de saúde entrou em contato comigo e a gente está aguardando uma resposta dele. É, ainda falando disso, qual a sua posição, doutor da Roveri, em relação à atual gestão de Caraguatatuba nesse momento?
3: Que gestão?
1: Já respondeu.
3: Esse é o meu posicionamento. Que gestão? Eu estou querendo ver a gestão, né? O professor Alexandre acabou de dizer aqui a situação que se encontra na nossa cidade. Você, em contrapartida, disse que alguns dos políticos sofrem de distorção de imagem.
1: Sim.
2: Né? Ah, sim.
3: E a gente vê a junção das duas coisas. A gente vê que não só o executivo, como o legislativo também, professor, andando pela cidade, como se Caraguatatuba estivesse às mil maravilhas. Como se nós estivéssemos aqui.
1: É, ontem, inclusive, vão dar uma moção para Santa Casa.
2: Moção?
1: É.
2: Para Santa Casa?
1: É.
2: Mas e a verba para ajudar lá?
1: Não, a verba não sei. A moção pelos relevantes serviços prestados.
3: O que resolve uma moção?
1: É boa pergunta.
3: Né? A moção, ela vai proporcionar mais atendimentos? Ela vai proporcionar um acesso à saúde para a população?
1: Mas aí que tá. É por isso que eu falo da distorção de imagem. Eu não sei nem quem é o vereador ou vereadora, porque temos mulheres lá.
2: Já são quatro.
1: E propôs
2: vereadoras.
1: Isso. Não sei quem foi, não me lembro agora. Mas certamente essa pessoa que propôs isso, ela não conversou com pessoas que tiveram sérios problemas na Santa Casa. Certamente. Ou então ela não foi lá ficar na fila e escutar a reclamação das pessoas.
2: Não.
1: Porque, para você, quando a pessoa diz assim, um trabalho de excelência. Gente, procure no dicionário.

0: eu já publiquei aqui e eu estou esperando o Matheus para publicar de novo. Se você vê, doutor, a imagem de uma senhorinha no meio da lama, uma senhora até magrinha, tadinha, andando no meio da lama, como é que as pessoas conseguem sair de casa? Ah, mas choveu muito, tá bom, mas gente, não tem trator? Cadê aquele trator que o prefeito fez videozinho, ficou desfilando? Usa o trator pra arrumar a rua da mulher, gente.
1: Mas aquele trator que ele mostrou não era pra essa capacidade, mas, não.
0: Então, caça.
1: Ele é pra fazer um.
0: Mas não teve lá?
1: Um servicinho
0: mas
1: ali,
0: não teve
1: então.
0: Lá os trator do desfile, dos carros do desfile? Aluga! Pede emprestado pros amigos.
1: Mas o trator no desfile, lavaram, limparam, você quer que põe na lama?
0: É lógico. É, o trator é o quê? Ele tá vendendo trator agora? Ah, me economize, né, doutor?
1: Não, eu tô sendo irônico, vou fazer uma gracinha com um absurdo.
2: Leslie, eu peço até desculpas pela sua fala, mas com relação à chuva, a gente sabe que tá chovendo bastante,
1: sim.
2: Claro.
1: Sim.
2: Mas a chuva é desculpa, gente? A gente, de novo... É, eu já falei aqui outras vezes, de novo, a gente vive numa região que chove, então não dá pra gente sempre colocar a culpa na chuva, porque chuva tem sempre.
1: Caraguatatuba tem um apelido, como eu disse no começo do programa, Caraguatachuva, né?
2: Não é isso, professor. Então, até quando os políticos vão usar a chuva como desculpa pela sua ineficiência?
0: A chuva serve para um monte de desculpa.
2: A chuva é uma muleta e tanto.
0: É,
2: né?
0: Sem dúvida. Ah, não deu pra fazer porque choveu muito. A obra não terminou porque choveu muito. Ah, eu não vim fazer sua entrega porque choveu muito. E assim segue
2: tudo
0: o bairro.
2: Chuva.
0: E o poder público não é diferente.
2: O buraco na rua é
0: calçar
2: pela chuva.
0: Por causa da chuva. E tem um buraco aí com 20 anos já existente.
1: O
0: outro não fez, esse também não fez, esse segue o baile. Pra ninguém falar que eu puxo o saco de um e não puxo do outro.
2: Ah, claro, mas
0: porque
2: é
0: porque tem
2: chove.
0: Buraco. É, então.
2: É a chuva?
0: É.
1: É, eu...
0: A Guilherme de Almeida abriu buraco novo.
1: No mesmo lugar?
0: Não, novo não. É que já tinha, e aí choveu.
1: Bem, claro.
0: Tem lá. Aí a hora que ia atropelar alguém, bater de frente, matar alguém...
1: Mas você fala naquele, na
0: arrumar.
1: Entrada, na curvinha?
0: Não, não, não. É não? na curvinha. Matheus, exibe aquele vídeo pra mim, por favor, se você puder. O da senhorinha.
2: Enquanto o Matheus está pegando o vídeo, eu escutei essa semana uma frase de um senhor morador, inclusive mora aqui próximo. Ele disse o seguinte: Caraguatatuba está na seguinte situação: as ruas estão todas esburacadas e as calçadas também estão esburacadas, cujos buracos estão esperando vaga na rua para poder entrar na rua.
0: Sensacional.
1: Infelizmente, hein? Infelizmente. Olha lá. E ela carregando algumas coisas.
0: E ela carregando
1: aí, né?
0: Alguma coisa. Olha lá. E você vê que é uma pessoa que tem idade. E o motorista.
2: Olha essa situação.
0: E esse motorista, motorista de aplicativo, você. Ele no áudio, ele fala assim: cadê o prefeito surfista?
1: Não, é.
0: Revoltado, porque.
1: Ficou revoltado.
0: Enfiar o carro dele nessas ruas
1: agora,
0: aí também.
1: É, se você mandar esse vídeo pra fora através das redes sociais. Você não vai poder dizer que é uma cidade que tem mais de um bi de orçamento, né? Porque aí, você olhando assim, você fala, pô, olha, prefeito ali, a prefeitura é pobre, mal consegue pagar o salário do servidor, né? Tá difícil, a gente sabe, nós vivemos num país pobre. É um país muito rico de recursos naturais, mas é um país pobre. Pobre, gente.
0: É, Marcão, tá ficando...
1: Então, infelizmente, a gente vê uma cena dessa... Você fica pensando, um bi de orçamento. Eu não tô nem dizendo um pouquinho a mais, hein? Eu tô só dizendo um bi.
0: Não
1: e aí você
0: dinheiro.
1: Vai querer o quê?
0: Não tem dinheiro, não.
1: É, não tem dinheiro.
0: Isso me lembra quando criança, na volta a gente compra, não, ó, mamãe vai no mercado, mas você não me pede nada porque mamãe não tem dinheiro, hein? Não faz escândalo bater o pé no chão no mercado, não é assim?
2: E se parar e pedir, na volta a gente compra.
0: Na volta a gente compra. É, eu vou te falar.
1: É, Caraguatatuba.
0: Ah, é Caraguá.
1: Já foi chamada princesinha do litoral.
0: Você sabe que Ubatuba não comprou a viatura do Corpo de Bombeiros.
1: Mas não vai comprar.
0: Vai esperar acontecer um desastre.
1: Agora vai entrar esse cascalho de lá, do governo federal, porque por causa do vendaval lá, quem sabe não entra lá um quarque a mais.
2: Eu sei por que não foi comprada essa viatura.
0: Por quê?
2: Porque tá chovendo. O problema é a chuva.
0: E eles vão cobrar a TPA. A Câmara,
1: mas é
0: derrubou,
1: claro,
0: a Câmara derrubou o veto.
1: Derrubou o veto.
0: Derrubou.
1: Certo.
0: E tá certo, é a lei da reciprocidade.
1: Que Cília cidade Bela com irmãs são essas, né?
0: É. Cília Bela vai cobrar, Ubatuba tem que cobrar também.

0: 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Vamos embora, professor, muito obrigada, até amanhã, 9:26.
1: Tamo junto, doutor, mais uma vez, ficamos muito felizes aqui com a sua participação, agrega conhecimento, informação, vamos torcer para que a coisa flua diferente, essa eleição, quem sabe, não seja ainda um suspiro de esperança, que os candidatos aí a governador, deputados, federais, estaduais, senadores, porque o Senado está refém também dessa quadrilha instalada no poder, dessa máfia, né? Para não falar que a gente vai ser processado, vou usar a palavra então do ministro, essa máfia que está tomando conta desse país, que nós possamos ter um sopro de esperança, porque tá difícil, hein?
2: É. Agora virou palavra republicana, né? Se é dita pelo ministro.
1: Podemos falar à vontade, que não
0: palavras é supostamente, né? É sempre o supostamente. O supostamente eu nunca mais esqueci, o supostamente. Doutor da Roveri, muito obrigada. Amanhã nós teríamos a participação do candidato de Ilhabela, o vice-prefeito. Ele já entrou em contato dizendo que não vai poder comparecer. Então, amanhã nós teremos a entrevista com o Dr. Marcelo William, presidente da OAB, e depois com a Daiane, e vamos falar de imersão, empreendedorismo e como é começar do zero.
1: Importante.
0: São as nossas duas entrevistas de amanhã. Doutor, muito obrigada. Na próxima semana, na terça-feira, contamos com você. Matheus, muito obrigada. Piazinho da minha vida.
3: Bom dia.
0: Você tá bem?
3: Tudo belezinha.
0: Tá bom, tô te entregando 2 minutos, tá?
3: Oh, maravilha.
0: Pra você não ficar bravo.
3: Tá bom, obrigado.
0: Beijo grande, beijo. Amor. Bom trabalho pra você. Obrigado. Pra você que ficou conosco no YouTube, muito obrigada. Pra você que acompanhou a gente pelo aplicativo, muito obrigada também. Um beijo enorme. Amanhã, às 7:30, tô te esperando de novo. Na Onda é muito mais. Tchau.
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11: A onda é muito mais. 9:34. Bom dia, bom dia. Boa quarta-feira, bebê. Bem de semana. Seja bem-vindo, bem-vinda. A melhor programação do Litoral Norte. Por aqui, PA Júnior com você. E vamos juntinhos até o meio-dia. E você participa com a gente. Pede a tua música, teu sucesso pra todo mundo que a gente curtir juntinho. Então, bora lá. 3882-6000. Pode participar à vontade. É muito mais.
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11: E tá começando o som dos bairros. Pensa numa música bacana, pensa numa música legal e manda pra gente pelo zap 3882-6000 e todo mundo vai cantar junto. Aqui todo mundo tem bom gosto e você, é claro, sempre juntinho com a gente. E pra começar, tem um destaque de hoje da programação da Onda. É o sucesso do dia.
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11: Eu duvido, Guilherme Benuto junto com Panda. É o destaque de hoje da programação da Onda.

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Cristiano Araújo, a Sexabe. Agora faltando 2 minutinhos para 1 hora da tarde. 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E olha só, amanhã, ali amanhã não, eu, PA Júnior, tô de volta amanhã aqui na programação da Onda a partir das 9:30. E lembrando a você que sexta-feira tem na Onda do Esporte muito futebol pra você curtir com Roger e Biruta aqui na

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0: chorosa. Muito bom, muito bom, muito bom. Pra você aqui na Onda, a Onda é muito mais. Tá tudo bem, tudo certo? Vamos que vamos aqui na programação. Hoje, quarta-feira, 16 de setembro de 2026. Daqui a pouco começa o Toca Todas. O momento em que você pede a sua música, você participa com a gente. É inclusive aquela que faz tempo que você não ouve e já confere aqui na programação da Onda, tá bom? E manda seu boa tarde. A Onda é muito mais. Fala comigo!
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0: A Anvisa desmentiu um boato que circula nas redes sociais e diz que os biscoitos recheados teriam ingredientes derivados do petróleo. Publicações online afirmam de forma falsa que um biscoito recheado conhecido teria componentes vindos do petróleo. A agência explica que a alegação mistura a composição do alimento com substâncias que podem ser usadas em etapas industriais de produção de alguns ingredientes. Lista de ingredientes do produto não inclui derivados de petróleo. A Anvisa afirma que biscoitos recheados são feitos basicamente com farinha, açúcar, gordura, óleo, sal e fermentos, emulsificantes e aromas, sem indicação de componentes dessa origem. Hexano pode aparecer na discussão porque é usado como solvente no processo de óleos e gorduras. Isso, porém, não significa que o biscoito tenha petróleo ou hexano como ingrediente, já que a substância pode ser empregada apenas durante a fabricação de determinados insumos. Inclusive, no Brasil, o uso de hexano é permitido como coadjuvante de tecnologia com regras e limites. E por serem retirados do processamento, coadjuvantes não aparecem na lista de ingredientes.
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1: Verdade, você vai pedir a sua música aqui no WhatsApp da Onda. É verdade, vai pedir aqui pelo WhatsApp, inclusive o WhatsApp mais badalado do Litoral Norte. É verdade, pelo 3892-6000, 3882-6000. Você participa aqui com a gente, 3882-6000. Pede a sua música no WhatsApp da Onda, tá certo? Inclusive, você manda a sua mensagem de qualquer bairro que você esteja aqui diretamente no WhatsApp da Onda. Tem gente que tá pedindo aquele sertanejo de maior sucesso, tem gente pedindo pop, samba, romântica. Verdade. Tem aquela também, pede aquele modão que é de quebrar o coração. Porque aqui, das 14 até as 16 horas, tem o Toca Todas de segunda a sexta. E quem manda é você. Pediu, a Onda está tocando pra você. A Onda toca. Então já sabe, manda sua mensagem com o seu nome. Pode ser aquele áudio que faz tempo que você não manda, eu tenho certeza disso. Aquela música que faz tempo que você não ouve. Seu bairro e a música que você quer ouvir, lógico. Seu pedido vira trilha sonora aqui na Onda. A Onda é muito mais. Participe você também pelo 3882-6000 aqui na programação da Onda. É o Toca Todas, está começando agora. E hoje, dia 16 de setembro de 2026, 16 de setembro é o Dia da Independência do México, Dia Internacional da Preservação da Camada de Ozônio. É o ozônio ozono, também chamado de trioxigênio, é uma molécula inorgânica com a fórmula química do O3. Então, portanto, hoje é o Dia Internacional para a Preservação da Camada de Ozônio. Hoje também é aniversário do município de Upanema, no Rio Grande do Norte, Paranapuã, no interior de São Paulo, também de Brasópolis, Caxambu, Esmeraldas, Extrema, também Ituiutaba, Monte Alegre, em Minas Gerais. E a Onda aqui com você, curtindo a melhor programação e você fazendo o seu pedido musical. Boa tarde, Super Cris. Tá chegando aqui com a gente também para curtir, para pedir a sua música aqui na programação do Toca Todas. Oi, Cris, boa tarde, querida.
2: Oi, Joca, boa tarde. Sou eu, a Cris, aqui de Ilhabela, juntinho com o Júnior Ferreira. Já estamos ligadinhos na Onda. E hoje o nosso pedido musical é Duas Metades. E vem pra Onda, porque a Onda é muito mais.
1: A Onda é muito mais. Uma beijoca pra você. Obrigado, Super Cris. E você também, aproveita pra pedir a sua aqui no Toca Todas.
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0: onda é muito mais. Tudo certo, tudo bem? Fala comigo! Ouvindo e curtindo a melhor programação. Opa, vamos que vamos, nessa quarta-feira, 16 de setembro de 2026. Quem está curtindo também com a gente é o Pablo, Pablinho do Corte, que está curtindo aqui a onda. O Negão também, o Alemão aí, o pessoal aí do Paraguai. O Paraguai, Negão e Alemão também curtindo aí na pintura. Um grande abraço, rapaziada. Tudo de bom pra vocês aí, sintonizados. Querem curtir aqui Zezé de Camargo e Luciano?
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0: Olha, um beijão também pra Cláudia do Jardim Jaqueira, curtindo aqui a onda. A Alexandra, obrigado, bem-vinda, querida. Muitíssimo obrigado. A Daphne também e o Fuxo. Boa tarde.

0: A onda é muito mais, você ouvindo e curtindo a melhor programação de todo o litoral norte. Muito bom, muito bom, muito bom. Aproveitar e mandar um grande abraço ao amigo Pablo, Pablo do Corte, que tá curtindo. Também os amigos aí da pintura também, o Paraguai, o Alemão e o Negão, sintonizados aqui também na programação da Onda, pedindo a sua música e participando com a gente. Muitíssimo obrigado, um grande abraço, meus amigos, sintonizados aí em Ilha Bela. Vamos que vamos. E você também que está ouvindo, tá curtindo, onde quer que você esteja, mas sempre em boa companhia. Aos nossos amigos motoristas por aplicativo, para você também, os amigos motoristas do transporte alternativo do Centro em São Sebastião. Daqui a pouco mais pedidos musicais.
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0: Muito bom. Agora 2h33. Você ouvindo e curtindo a melhor programação. Fala comigo.
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0: Obrigado, é muito mais. Marília Mendonça pra você aqui na Onda, você ouvindo e curtindo Toca Todas. O momento em que você pede a sua música, faz tempo que você não pede aquela música, não é verdade? Que você tá afim de ouvir, que você está afim de curtir aqui na programação da Onda. Opa, que maravilha, que bacana. Participe com a gente pelo 38826000. Você sempre participando aqui com a gente na melhor programação de todo o Litoral Norte, tá certo? Eu vou aproveitar, inclusive aqui quero aproveitar também, lembrar aos nossos ouvintes que estão ouvindo, estão curtindo aqui com a gente, aqui na Onda, tá bom? 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

0: onda aí, não mexe nas minhas gavetas. Pra você aqui, Danilo e Davi, aqui na onda, a onda é muito mais. E continua pra você o seu pedido musical e a gente vai partindo pra última hora aqui do Toca Todas dessa edição de quarta-feira, 16 de setembro de 2026. Vamos que vamos, a onda é muito mais.
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0: A Fórmula 1 divulgou o calendário da temporada 2027 sem mudar a programação inicial de começar e terminar o campeonato no Oriente Médio e com de 10 das 24 etapas tendo o formato sprint, incluindo a volta do GP de São Paulo e a inclusão do GP de Mônaco. O calendário divulga nesta quarta-feira, dia 16, e prevê o início da temporada do GP do Bahrein, no dia 12 de março, e o final em Abu Dhabi, no dia 12 de dezembro. O GP de São Paulo segue no mesmo final de semana atual e será realizado no dia 7 de novembro. Esse calendário estava pronto há meses, mas a categoria não o divulgou esperando o desenrolar da guerra no Oriente Médio. São 4 corridas na região, as 2 primeiras do Bahrein e Arábia Saudita e as 2 últimas no Catar e também em Abu Dhabi. E a categoria está bastante relutante e em já programar o campeonato sem essas corridas, por elas estarem entre as mais rentáveis do campeonato. E 2 pistas estarão de volta em 2027, que é o circuito de Portimão, em Portugal, e o de Istanbul Park, na Turquia. O GP da Catalunha, em Barcelona, começa sua rotação com o GP da Bélgica e não será realizado. E o GP da Holanda está fora do calendário.
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0: Sim, continua. Aqui a sua participação, quem vem participando também com a gente. Aqui, olha só, é a Alexandra. Boa tarde, Alexandra. Um beijão pra você, ouvindo e curtindo aqui a melhor programação de todo o Litoral Norte. E vamos ouvir aqui o Gustavo Mioto, partindo para essa segunda hora aqui do Toca Todas. E lembrando que hoje, dia 16 de setembro, quarta-feira, hoje, inclusive, é dia do aniversário de Urupi, no Espírito Santo, aniversário também de Brasópolis, Lambari, Monte Alegre de Minas, em Minas Gerais. E também aniversário do município de Caçu, no Goiás, e Paranapuã, interior de São Paulo. 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

0: 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Lucas e Igor, a dupla Lucas e Igor pra você aqui. E a música Flash. Pra você que tá ouvindo, tá curtindo em todo o Litoral Norte, nosso muito obrigado. Daqui a pouco vamos atender também aqui o pedido da Cláudia, que está ouvindo, tá curtindo aqui com a gente. Pra você também que ouve e curte em todo o Litoral Norte, nosso muito obrigado. Olha aí, o grande Matusael de Araújo também, que está ouvindo, tá curtindo aqui também. Muito, muitíssimo obrigado, tá certo? Mandar aqui também um alô à Patrícia, também que tá ouvindo, a Ana Clara e o Ângelo de Ilhabela, sempre sintonizados aqui na onda. A Super Camila, uma beijoca aí, Camila. Tudo de bom pra você também, querida. A Keila, a Maria Maria do sul da Ilhabela. Obrigado, Keila. Também o Enéas e a Gabi, o Evaldo, o Hélio e também o Tião da Barra, ouvindo e curtindo a melhor programação. Daqui a pouco mais pedidos musicais.
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0: A onda é muito mais. Uma boa tarde aqui, um beijão aqui pra Vitória, ouvindo e curtindo aqui com a gente. O Reinaldo do Jaraguazinho, curtindo também com o Richard, né, Reinaldo? E a família toda, muito obrigado. Também aqui o Matusael de Araújo, da Martins de São Matusael. Um grande abraço, meu amigão, tudo de bom pra você. A Efigênia, obrigado, querida, boa tarde. Meu amigo Wellington de Pouso Alto, aos amigos que estão ouvindo e curtindo também. Em Natividade da Serra, em Paraibuna.
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0: continua o Toca Todas aqui na Onda. A Onda é muito mais. A sua participação pelo 3882-6000. Tá tudo bem? Tá tudo certo? A Alexandra também, que está ouvindo, tá curtindo com a gente no Perequemirim, né, Alexandra? Tudo bem?
1: Olá, boa tarde.
0: Oi. Aqui
1: é Alexandra do Perequemirim, que está dedicando uma música pro meu marido Alan. Tudo mudou, do Belo.
0: Opa!
1: A Onda é muito mais.
0: Obrigado, querida. É a Alexandra e o Alan, e tem também a Daphne e o Fuxo, né, Daphne?
2: Boa tarde, Joca, que é a Daphne da Entrada, ligadinha com vocês. Gostaria de ouvir a música Tudo Mudou, do Belo, e oferecer ser ao curso, vem pra Onda, que a Onda é muito mais.
0: Muito obrigado, a Onda é muito mais.
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1: Ai, ai, ai. Muito bom, Guilherme Benuto trazendo pra você que é um sucesso do dia, eu duvido. Daqui a pouco os últimos pedidos musicais aqui na programação da Onda. Olha aí. O que mais aqui, Jota? Ah, tá certo. Ó, a Chandra também já aproveitando aqui pra agradecer. Obrigado, querida. Tudo de bom pra você. Fique à vontade. A Onda é muito mais.
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A onda é muito mais, você ouvindo e curtindo aqui a melhor programação de todo o litoral norte. Maravilha, aqui na programação da Onda é o Toca Todas. Tem uma música aqui também agora, muito especial, que é do Zé Neto e Cristiano. Dá os parabéns para uma querida amiga Laila, hoje seu aniversário. Parabéns, minha amiga linda. É um privilégio enorme acompanhar aí seus dias e ver esse sorriso lindo aí que você sempre posta. Parabéns, te desejo o melhor do mundo, muita luz e, claro, estou contando aí as horas aí para que você comemore cada vez mais com muitos abraços e muitos beijos. Aproveite bem o seu dia, que seu dia seja muito iluminado, cheio de alegria e saiba do jeito que você merece, juntamente com toda a sua família aí. Parabéns, feliz aniversário, uma beijoca pra você, querida. Tá chegando o Zé Neto e Cristiano, agora 3h48. Você ouvindo e curtindo aqui a melhor programação em todo o litoral norte. É um prazer imenso ter você aqui na programação da Onda. E aproveitar também e mandar um beijo pras princesas também, a Manuela, né, a Ellen, ouvindo e curtindo, e a dona Cleia.

0: 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A onda é muito mais, é a Texana 37 aqui. E com essa daqui vai encerrando pra você aqui o Toca Todas desta quarta-feira, 16 de setembro de 2026. Toca Todas é de segunda a sexta, sempre a partir das 2 da tarde, das 2 às 4 da tarde, pra você que tá ouvindo, pra você que tá curtindo aqui a programação da onda. Nosso muito obrigado. Olha, Toca Todas então amanhã a partir das 2 da tarde. E você continua aqui participando também com a gente pra mandar o seu boa tarde aqui na programação da onda. Fique à vontade e você participa aqui com a gente também nessa tarde maravilhosa dessa super quarta-feira. 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
0: Muito bem, manifestantes que se opunham à transferência de um elefante de um zoológico em Sorocaba, no interior de São Paulo, para um santuário em Mato Grosso, foram dispersados pela polícia militar na manhã de hoje. O momento em que policiais espirravam gás contra as pessoas que tentavam barrar a saída do caminhão de transporte do elefante foi gravado em vídeo publicado também nas redes sociais. A polícia militar não comentou a dispersão e disse que a aglomeração é pacífica, com cerca de 30 pessoas. O elefante Sandro, que é asiático, viveu no zoológico municipal Quinzão de Barros por 44 anos. Ele tem 54 anos e teve a sua transferência determinada por questões de bem-estar. Transferência de Sandro ao longo de 1.615 quilômetros vai durar cerca de 3 dias. E o processo de transferência dele começou dias atrás com a adaptação do elefante à caixa que vai abrigá-lo. E seu transporte oficial começou nessa manhã, quando essa caixa foi colocada com um guindaste dentro de um caminhão. Nos dias de transporte, Sandro será monitorado por 4 câmeras instaladas no interior da caixa. O objeto tem cerca de 10 toneladas, com comprimento de 3,5 metros e altura de 2 metros e meio. Apesar do tempo estimado de 2 dias e meio, o período de transporte pode variar de acordo com os obstáculos encontrados na estrada e com as necessidades do animal.
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que vamos aqui na programação da Onda, você ouvindo e curtindo hoje, 16 de setembro de 2026. E 16 de setembro, já disse para você, hoje é o dia da emancipação política de Alagoas, aniversário do município também de Upanema, no Rio Grande do Norte, Paranapuã, interior de São Paulo, e também de Caçu, no Goiás. E desejo para você uma excelente tarde, ouvindo e curtindo aqui a melhor programação de todo o Litoral Norte. Tá chegando agora o filho do Péricles, o Lucas Morato, aqui na Onda. 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

0: Esse é o Luan Santana e a Mulher Segura. Ninguém segura uma mulher segura. A onda é muito mais. Você participando pelo 3882-6000. Nosso muito obrigado e vai participando aqui com a gente para você participar aqui na programação da onda. Isso mesmo. Opa, vamos que vamos. E você também participa pelo 3882-6000, além de participar com a gente aqui no Zap, mandando sua boa tarde, participa também no nosso Instagram. Isso mesmo, Instagram da Onda. Olha só, e por que não? Participe você também do Instagram da Onda. É Onda FM 101.1. Lá você curte, você comenta, você compartilha e concorre a muitos prêmios. E por que não? Daqui a pouco para você mais músicas aqui na programação da Onda. 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
0: A Anvisa desmentiu um boato que circula nas redes sociais e diz que biscoitos recheados teriam ingredientes derivados do petróleo. Publicações online afirmam de forma falsa que um biscoito recheado conhecido teria componentes vindos do petróleo. A agência explica que a alegação mistura a composição do alimento com substâncias que podem ser usadas em etapas industriais de produção de alguns ingredientes. A lista de ingredientes do produto não inclui derivados de petróleo. A Anvisa afirma que biscoitos recheados são feitos basicamente com farinha, açúcar, gordura, óleo, sal, fermentos, emulsificantes e aromas, sem indicação de componentes dessa origem. Hexano pode aparecer na discussão porque é usado como solvente no processo de óleos e gorduras. Mas isso, porém, não significa que o biscoito tenha petróleo ou hexano como ingrediente, já que a substância pode ser empregada apenas durante a fabricação de determinados insumos.
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0: 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Chegando o Murilo Wolf aqui na Onda.
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0: Emoção casual do Léo.
1: A Onda é muito mais pra você aqui na programação da Onda, você ouvindo e curtindo aqui a melhor programação de todo o litoral norte. Muito boa tarde. E olha só, e nós estamos aqui curtindo a melhor programação, sem sombra de dúvida, aqui na programação da Onda. E você também que está ouvindo, está curtindo, está no trabalho, você está em casa, esteja você onde você estiver, mas sempre ouvindo e curtindo. 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

0: onda é muito mais pra você, Zezé de Camargo e Luciano. E o irmão da lua e amigo das estrelas aqui pra você na onda. A onda é muito mais, daqui a pouco pra você mais músicas, você participando aqui com a gente pelo 38826000. A onda é muito mais.
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0: E 8 estados estão autorizados por pelo menos 6 meses a realizar testes com radares com sistema que registra a velocidade média dos veículos. Diferente do modelo de radar tradicional, o novo formato calcula a velocidade do veículo em 2 pontos. O monitoramento ocorre ao longo de um trecho da rodovia e não apenas em 1 ponto. Os trechos com monitoramento da velocidade média estarão com sinalização para avisar previamente os motoristas. A sinalização para conter placas e identificação do início e fim dos trechos monitorados e indicação da velocidade regulamentada. Segundo a NTT, Agência Nacional de Transportes Terrestres, os testes ainda possuem caráter técnico e experimental, ou seja, ainda não haverá aplicação de multas ou infrações. Trechos das rodovias nos estados onde os testes ocorrerão serão no Espírito Santo, no Goiás, São Paulo, Mato Grosso do Sul, Minas Gerais, Paraná, Rio de Janeiro, Rio Grande do Sul e Santa Catarina. E não há uma data específica para o início dos testes em todos os trechos participantes. Ainda vai depender de cada concessionária apresentar as condições necessárias para a realização dos testes.
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fazer muito mais sucesso na sua noite de quarta-feira, já meio da semana. Fena de Fabiano, não é só terminar. Menos é mais, Marcos e Belucci, muito mais. A volta tem muita música pra você na onda. Obrigado pela sintonia. Você ouvindo a onda em todo o litoral norte, a rádio que mais dá prêmios e é a mais ouvida com certeza. Na volta tem Lucas e Igor.

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1: Ai, ai, ai. Aonde é muito mais companhia, Guilherme Benuto com Panda, Eu Duvido. Também Luan Santana, Olho Marrom. Na volta tem Zé Felipe com a Ana Castela.

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muito mais amor, é muito mais companhia, é muito mais alegria. Fechando mais uma hora aqui em 101,1 aqui na Onda, com sucesso pra você. Agradecendo você pela grande audiência. Lembrando que às 10 da noite tem um arquivo da Onda pra você relembrar as melhores do passado aqui em 101,1. Na volta tem Danilo e Davi.

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Grelo, Sofé, Geninho, Pião todo tatuado, Gustavo Lima, Bala Alojada. Na volta tem mais músicas aqui na Onda.

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muito mais companhia na sua noite de quarta-feira. Fechando mais uma hora aqui em 101,1. A gente agradece a você pela audiência aqui na Onda. Na volta tem muito mais.

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1: Ai, ai, ai. Aonde é muito mais companhia. Sucesso do dia. Guilherme Benuto com Panda. Eu duvido. Na volta tem muito mais aqui na Onda.

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1: Não tem jeito, meu compadre. Vambora. Ela vacilou comigo, nós estamos aí, né? Tudo certo.

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